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2: Está começando.

Que alegria ter você com a gente para mais uma rodada de babado e confusão. Ou melhor, de notícias quentíssimas do mundo das celebs. Popstar está de volta, sim, com mais fofoca para animar a sua jornada. E olha só quem está dando o que falar. O filho de Júlia Gam e Pedro Bial, o Theo Bial. Aos 28 anos, ele chamou a atenção em um dia de praia. E a gente te conta tudo. Theo é músico e compositor, viu? Ele segue uma carreira artística própria. Já lançou um álbum e até dividiu alguns trabalhos com o pai. Um verdadeiro talento que a gente vai ficar de olho. Fica por aí, que o Popstar volta já já com mais.

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1: Regressamos e a trilha sonora sertaneja segue firme e maravilhosa para você conferir. É tempo de permitir que o coração guie e a viola faça o seu papel. O Paixão Sertaneja continua por aqui mandando as melhores, do jeito que só a gente sabe fazer.
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0: ajudar.
1: Essa música aqui tem aquele toque especial que nos faz querer escutá-la toda vez, mais uma vez. E pra quem tá aí pensando naquela pessoa especial, esse é o momento ideal pra dedicar essa canção pra ela. No Paixão Sertaneja, estamos sempre prontos para oferecer mais músicas sertanejas que tocam o coração.
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1: 8:16.
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1: Olha que demais! A Ana Castela, nossa boiadeira de 22 anos, que é filha do empresário Rodrigo Castela e da influenciadora Michele Castela, fez uma música com mensagens do próprio pai. E a reação dele? Ele disse: "Vou colocar mais show na agenda." Que fofo, né? O apoio da família é tudo. Fica ligado, Popstar não para. Eu volto já com mais babados e notícias fresquinhas pra você. Não sai daí!

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1: Estamos aqui mais uma vez, perseverantes na jornada da autêntica música sertaneja. O coração tá pronto, a viola tá afinada, esperando mais e mais momentos de emoção. No Paixão Sertaneja, seguimos a nossa viagem musical pelo mundão do sertanejo que a gente mais adora. Música.

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1: Há momentos que a gente tem que dizer um para o outro. Decida.

0: Essa daqui é boa demais, hein, gente? Pra lembrar sempre. E essa música aqui trouxe à sua mente aquele lugar específico, aquela pessoa que ficou guardadinha aí no seu coraçãozinho? Conta pra mim. Sai daí não, hein? Porque tem muito mais por aqui.
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2: 8h30.
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1: A gente já chega com aquela fofoca que vai deixar todo mundo de queixo caído. A ex-mulher do cantor sertanejo, Alex, da dupla Alan e Alex, fez acusações seríssimas contra ele, viu? Ela diz que sofreu agressões, ameaças de morte e ainda que ele deixou uma dívida de nada mais nada menos que 800 mil reais no nome dela. É, gente, um bafafá daqueles. Pra completar, também é acusado de coação e intimidação financeira. Que situação complicada pro mundo sertanejo, hein? Fica ligado que o Popstar volta já já com mais.

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1: E começamos por aqui então, gente, a nossa viagem pelo mundo sertanejo, onde o rumo é sempre garantido. Caso você esteja aqui, então sabe que o mais surpreendente ainda tá pra acontecer. Ah, meus queridos! Viola afinadíssima por aqui, tá? A sanfona respirando fundo e o coraçãozinho, o nosso coraçãozinho segue batendo com conforme o compasso da super moda que vem aí. No Paixão Sertaneja, vivemos cada canção como um capítulo da nossa história, capturando a essência de tudo que sentimos. Vamos manter a firmeza, continuamos juntos, já que a estrada está maravilhosa e a empolgação só aumenta.
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1: 8h43.
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1: E a gente fala agora de Oruan, que tá com tudo. Depois de deixar de ser considerado foragido e voltar com tudo aos palcos, ele contou que tem muitos planos para a carreira e adiantou que vai investir pesado no mercado internacional. Isso mesmo, Oruan vem com tudo. E é isso, minha gente. O Popstar chegou ao fim, mas fica ligado porque na próxima a gente volta com mais bastidores, mais histórias e tudo que tá bombando por aí. Obrigada pela companhia. Se cuida, bebe água e não esquece. Aqui é só fofoca confirmada. Até a próxima, viu?

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1: Canta essa moda linda comigo assim, ó.

0: Chegou ao fim mais um episódio do nosso programa Paixão Sertaneja. Caminhar nessa trilha de música excelente ao seu lado foi realmente incrível. Em cada música, trouxemos à tona histórias passadas, rimos juntos, nos comovemos e ouvimos o nosso coração. Eu sou a Josi Mai e estou profundamente agradecida por estar com você, por ter a sua agradável companhia junto de mim em mais um programa. O sertanejo encapsula não só a melodia, mas também o calor de um abraço, o eco de uma lembrança boa e a essência da verdade. Mas olha só, sem tristezas, porque a próxima viagem já está no calendário. Portanto, cuide-se, inspire-se sempre e não deixe de viver ao ritmo envolvente da boa música sertaneja.
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2: 8h53.
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3: Olá, minhas queridas ouvintes. Que alegria ter vocês por aqui, sintonizadas no nosso Toque de Mulher. Eu sou a Andressa Pires e é uma delícia começar mais uma parte do nosso programa, recheado de carinho e, claro, muitas dicas especiais, pensando sempre em você. E pra gente já começar com o pé direito, que tal uma dica super prática pra casa? Quem aí tem piso laminado e sempre fica na dúvida de como cuidar? Pois é, tem alguns vilões que a gente precisa evitar. Anota aí! Fuja de produtos com cera ou silicone na fórmula, enceradeiras elétricas, esponjas de aço, lixas e outros materiais cortantes ou abrasivos. Para o dia a dia, uma vassoura de cerdas macias ou o bom e velho aspirador de pó são seus melhores amigos. Ah, e na hora de mover os móveis, sempre proteja os pés com adesivo feltro ou borracha para não danificar o seu piso. Pequenos cuidados que fazem toda a diferença na sua casa. Fica ligadinha, porque o Toque de Mulher tá só começando. E logo, logo eu tô de volta com muito mais dicas pra gente. Não sai daí!
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Oi, gente! A partir de agora, claro que estamos juntos em mais uma edição da nossa Noite da Conte. Eu sou a Patrícia Stephanie, tô por aqui pra te fazer companhia. Já estamos na metade da semana, gente. Excelente quarta-feira pra você. Muita música pra gente curtir. E para abrir a nossa Noite da Conte, eu convidei Léo Magalhães. Agora somos ex. Mas calma, porque daqui a pouquinho tem Zezé de Camargo, tem Sorriso Maroto e a participação do Thiaguinho, Zé Neto Cristiano e muito mais. Eu e você, a gente só curte mais uma edição incrível, preparada só pra

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2: Olá, queridas ouvintes. Que delícia ter vocês de volta aqui no Toque de Mulher. E já chegamos com mais uma daquelas dicas que a gente adora, feita com todo carinho para nossa rotina. Quem nunca sonhou em ter um cantinho especial, um pedacinho de céu particular, mesmo vivendo na agitação da cidade? As varandas se tornaram verdadeiros refúgios nos apartamentos. É um espaço perfeito para a gente relaxar, ler um livro ou só aproveitar a vista. E decorar esse ambiente pode deixá-lo ainda mais acolhedor e prazeroso. A iluminação, por exemplo, merece atenção. Lanternas charmosas, arandelas, spots e até velas criam um clima super aconchegante. Na hora de escolher os móveis, se sua varanda for aberta, invista em materiais resistentes, próprios para áreas externas. Para espaços menores, puffs e banquetas são ideais, e cores alegres dão um toque descontraído. Se você tiver mais espaço, espreguiçadeiras são puro conforto, e algumas até desmontam, viu? Dicas simples, mas que fazem toda a diferença para o nosso cantinho e para o nosso bem-estar, não é mesmo? Mas o Toque de Mulher não para por aqui. Daqui a pouquinho eu volto com mais um monte de dicas e conversas que a gente tanto ama. Fica ligadinho.
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0: Fechamos muito bem o nosso primeiro bloco com a cantora, compositora, produtora, diretora e atriz estadunidense, Sabrina Carpenter, na nossa Noite da Conte. Daqui a pouquinho tem mais músicas e é claro que eu vou trazer pra você, sabe quem aqui? Zé Neto, Cristiano, Marcos e Belucci, Cristiano e Rafael, tem Gustavo Lima, Bruno e Marrone, meu Deus, quanto spoiler! Mas é daqui a pouquinho, depois do intervalo.
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2: 9:29.
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6: Que alegria ter você de novo com a gente aqui no Toque de Mulher. Eu sou Andressa Pires e já chego cheia de energia para nossa conversa. Sempre com dicas que fazem a diferença no seu dia a dia, não é? E falando em diferença, quem nunca se viu com o ferro de passar sujinho, manchando a roupa? Antigamente, a gente usava palha de aço com vela, lembra? Um horror! Deixava resíduo, estragava o antiaderente. Mas a boa notícia é que temos uma solução simples e eficiente. Pegue aí 2 colheres de bicarbonato de sódio e 1 de sopa de água. Mistura até virar uma pastinha, espalha na base do ferro e esfrega com um pano macio. Tira tudo! Finaliza com um pano úmido e pronto, seu ferro novinho em folha. Prático, não é? E olha, essa é só uma das muitas dicas que temos. Daqui a pouquinho, na próxima parte do programa, tem muito mais pra gente, viu?
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0: Onde você estiver, Rádio Conte, estamos de volta com muita música. Tem Zé Neto e Cristiano, falei pra você, né? Então a gente abre o segundo bloco com eles. Pátio do Posto.
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2: Oi, gente linda que acompanha o Toque de Mulher.

0: Que delícia ter vocês por aqui, juntinhas comigo nesta parte do programa. Um abraço bem apertado para todas que estão ligadinhas, curtindo esse nosso momento tão especial. E para a gente se despedir com mais uma dica daquelas que a gente adora, quero falar rapidinho sobre as escovas faciais. Elas são maravilhosas, né? Limpam, esfoliam, deixam a pele um arraso. Mas ó, para não desequilibrar a sua pele e evitar probleminhas, o ideal é usar a escova facial de 2 a 3 vezes na semana, no máximo. Assim você aproveita todos os benefícios sem exagerar. A gente se encontra de novo no próximo Toque de Mulher, no mesmo horário. Um beijo enorme e até lá!
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0: Onde você estiver, Rádio Coach, fechamos muito bem com Billie Eilish, cantora, compositora, também estadunidense, gente. Adoro o som dela, né? E claro que toca aqui na Conte FM, fechamos muito bem o nosso segundo bloco. Vou e volto trazendo muita música boa e até lá, vou pedir pra você, baixa o aplicativo, vai, da Conte FM, é tão fácil, rápido, não paga nada e nem pesa a memória do seu celular, tá bom? Já tem mais, pera aí.
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2: 9:59.
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Onde você estiver, Rádio Conte, estamos de volta. Muita música maravilhosa, mas ó, quero te agradecer pela carona. Muito obrigada por levar a Conte FM em todos os lugares com você pelo nosso aplicativo. Ó, um beijo ou a carona aí no seu carro, na boleia aí do seu caminhão. Valeu pelo carinho, tá, gente? Ou então aqui, ó, no fone de ouvido. Valeu! Bora de mais músicas? Tem Suel e Thierry. Me assume ou me esquece?

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2: Conte, onde você estiver, excelente noite pra você. Acabou de curtir Bruno Rosa, a participação de Jorge Matheus, A Grama do Vizinho. Hoje ainda dá pra falar, claro, não terminou a nossa noite, mas temos celebridades que trocam de idade hoje. Aline Barros, trocando de idade, cantora e compositora, pastora brasileira, considerada uma das maiores cantoras de música cristã do Brasil, trocando de idade. Quem também? Vladimir Putin, gente, ex-político, aliás, Putin é um político russo, ele é, né? Ex-advogado e ex-oficial de inteligência que atua como presidente da Rússia desde 2012, tá, gente? Então, tá aí, são celebridades, pessoas conhecidas no mundo inteiro trocando de idade, ficando mais experiente. Se você também é, também está trocando de idade hoje, parabéns, tá? Obrigada por escolher a Conte FM para ser a sua companhia. Eu simplesmente amo. Volto trazendo mais músicas. Já, já.
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4: 10h31.

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Onde você estiver, Rádio Contes, estamos de volta com mais músicas na sua quarta-feira maravilhosa, gente. Dia 7 de outubro. Bora, grupo Benzadeus. Ficar pra quê, né? Ainda neste bloco tem Laona Prado, tem Jorge Matheus e muito mais.

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0: Israel Rodolfo e Jorge Matheus, perdoou nada. Vou para o nosso intervalo, daqui a pouquinho tem mais músicas, tem mais carinho, tem mais você, tem mais audiência. Sempre na maior e na melhor rede de rádios, que é a Conte FM. Peraí, que tem muito mais, fica agora com os nossos melhores parceiros.
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2: 10h57.
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5: E aí, galera do Link, que energia boa que a gente traz pra você, né? Chegando com as melhores vibrações e, claro, com tudo que rola no universo das celebridades. E olha, quem surpreendeu todo mundo nas redes sociais foi a nossa Kelly Kay. A cantora, de 43 anos, entrou de cabeça numa trend que tá bombando por aí. Sabe aquela pergunta que todo mundo tem respondido? Qual o seu traço tóxico? Pois é, a Kelly Kay não só topou a brincadeira, como revelou os dela. E a internet, claro, foi a loucura com a sinceridade dela. É o tipo de coisa que a gente adora acompanhar, né? Mas calma, que essa é só a primeira dose de muita coisa boa que temos pra você. Daqui a pouco a gente volta com mais novidades, mais histórias e muita interação aqui no Link. Fica ligado, não sai daí.
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1: 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Muita música boa pra gente curtir. Estamos só no quinto bloco ainda. E convidei Luan Santana, Luísa Sonza para abrir o nosso quinto bloco. Bora? Coração Cigano. Dá volume, porque a nossa Noite da Conte está no ar.

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2: 11:15.
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4: E aí, galera antenada no Link. De volta com vocês, Andressa Pires. E já chegamos com tudo nessa parte do programa. Se você piscou, perdeu. Mas a gente tá aqui pra te atualizar com os burburinhos do momento. Olha só essa que acabou de pintar no mundo das celebridades internacionais. A atriz Philippine Leroy Bolin, que a gente adora lá em Emily in Paris, já está em terras brasileiras. Ela, que tem 63 anos, desembarcou em São Paulo para cumprir uma agenda de compromissos profissionais. Pois é, a Sylvie Grateau da série chegou por aqui. E segundo as informações, foi tudo bem discreto. Chique, né? Imagina encontrar com ela por aí. Não sai daí, o link continua com a gente.
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0: 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Bora fofocar, gente? Porque o Neymar e a Bruna Biancardi comemoraram ontem, terça-feira, dia 6, o aniversário de 3 anos da Maeve, filha do casal, com uma festa, meu amor, luxuosa. Isso lá em São Paulo. O evento teve como tema Show de Talentos. Decoração com tons de rosa lilás, reuniu familiares, amigos e várias celebridades. Entre eles, os jogadores Kaká, Felipe Coutinho, Lucas Moura e Gabigol. A família entrou no clima da festa usando looks em tons de lilás. Antes da comemoração, Bruna também preparou um café da manhã surpresa para Maeve e fez uma homenagem emocionante à filha nas redes sociais. Neymar, por sua vez, declarou que a menina o ajudou a se tornar um pai melhor e disse que pretende ser sempre o porto seguro dela. Ai, que fofo, gente! Então tá aí, viu? O casal que já tem Maeve e Mel, de 1 ano, espera ainda, então, a terceira filha, a Maria, tá bom? Daqui a pouco eu volto trazendo mais músicas, aliás, o nosso último bloco musical, peraí.
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2: 11:33.
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4: Alô, alô, galera conectada. Que bom ter você aqui com a gente no seu programa Link. Pra gente começar essa parte com o pé direito, cheio de novidades e bate-papo bom. E já que é pra começar com tudo, segura essa. Parece que o Cauã Raymond está mesmo vivendo um novo romance, viu? A internet não para de comentar. Pois é, o ator, que tem 46 anos, e a influencer Pietra Cupello, de 20, voltaram a dar o que falar. Nesse final de semana, eles fizeram posts que indicam uma nova viagem juntos. O burburinho começou forte e agora, com esses novos indícios, a galera está atenta a cada detalhe. Será que é pra valer? Os fãs estão divididos, mas o que importa é a fofoca boa, não é mesmo? A gente adora acompanhar esses babados que movimentam as redes. E olha, tem muito mais pra rolar aqui com você. Muita interação e o melhor do entretenimento. Então fica ligado que eu volto já com a próxima parte do nosso programa. Não sai daí!

Ponte. Ponte, onde você estiver, estamos de volta com o nosso último bloco musical desta quarta-feira, dia 7 de outubro. Bora com mais músicas? É claro, né? A gente adora. Ludmilla, Dela Cruz, Gabi, Brigas Demais. Mas daqui a pouquinho, Israel e Rodolfo na sequência. Tem Zé Neto Cristiano ainda e muito mais, tá?

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1: Estamos de volta, conectados com você. E olha só que notícia bacana. A Tainá Militão, de 29 anos, abriu o jogo e contou tudo sobre o parto normal do seu primeiro filho com o zagueiro Éder Militão. Ela descreveu a experiência como muito menos dolorosa. Um relato super interessante para quem acompanha o mundo dos famosos e da maternidade. Gabriel é o nome do bebê e a gente fica aqui babando por essa família. Foi muito bom ter a sua companhia, a sua energia por aqui com a gente, explorando o que há de mais quente no entretenimento. A gente se despede por enquanto, mas não por muito tempo. Prepare-se porque na próxima edição do Link, a gente volta com muito mais para você. Fique ligado na nossa programação. Um grande abraço e até a próxima.
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0: Roberta Campos, JP Coisas de Viver, pra gente poder fechar a nossa Noite da Conte desta metade da semana que já está chegando aí a nossa quinta-feira. Eu sou a Patrícia Stephanie, você sabe que eu não gosto, né? Eu amo te fazer companhia em casa, no trabalho, sítio, chácara, fazenda, em todos os lugares, pelas ondas sonoras do rádio, pelo aplicativo, pelo site. É maravilhoso ter você por aqui, tá? Já já eu tô de volta em mais uma edição, mas só que na edição de quinta-feira da nossa Noite da Conte. A direção geral é dele, do Dr. Rodrigo Barbosa. Ó, beijo e até daqui a pouquinho. 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

0: Meia-noite 16.
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0: 1h31.
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0: 2h46.
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0: Alô, caminhoneirada de todo o Brasil! Salve, salve, galera da rodagem! Por cá, o Fernando Riquetti, turma, eu vou pegar uma beira com vocês, viu? Dá licença aí! Vamos juntos, Brasil Caminhoneiro, tá começando! Turma, nessas minhas andanças, país afora, eu encontrei o parceiro Marcelo. Marcelo, ele é operador de guindaste. É um trabalho que não é nada, nada fácil, viu? E eu bati um papinho com ele. E aí, vamos ouvir?
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0: Como é que começou o teu dia a dia na estrada? Você não veio direto para operar um caminhão guindaste como esse aqui não, né?
2: Não, Fernando. Na verdade, eu entrei aqui em 2008.
0: Tá.
2: E quando eu entrei, eu trabalhava com caminhão Muque.
0: Certo.
2: Aí a gente vai adquirindo experiências, né? Todo dia aprendendo. E eu comecei a voltar pro lado do guindaste.
0: Antes de vir pro MUC, chegou a tocar caminhão aí pelas estradas, pelas ruas e avenidas ou não?
2: Então, Fernando, antes de eu entrar na Mamute, eu trabalhei com caminhão truque, era carga seca.
0: Tá.
2: Mas já na civil, né? Que é o ramo que a gente tá hoje. Aí carregava andaimes, carregava cimento e sempre evoluindo, né? Via os MUC. E fala, caramba, vou trabalhar num caminhão desse, né? Remuneração melhor. Procurei, fiz o curso, fui sempre especializando. E graças a Deus estamos aí, Fernandão.
0: Já que você falou em curso de especialização, o que precisa para poder operar um caminhão desse daqui?
2: Então, Fernando, o inicial seria a habilitação D,
0: tá,
2: que é a profissional. O curso, né? Sete Senat e outras empresas que fornecem a formação. E como que eu vou te dizer? A experiência a gente vai adquirindo no dia a dia.
0: É casado, tem filho?
2: Sim, sim, sou casado, tenho dois filhos.
0: E a patroa, não acha ruim, fica de boa, entende o teu dia a dia?
2: Ah, Fernando, depende, cara, depende, não vou mentir não, tem hora que ela acha ruim, sabe? Muito tempo fora, não dá atenção, e é aquele série de coisas que você já sabe, né?
0: Então tá
2: de
0: bom.
2: Caminhoneiro.
0: Não é nada fácil ficar tanto tempo fora de casa, mas faz parte da profissão, né? Grande abraço, Marcelo. Tamo junto.
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0: E chegou a hora do boletim do Francisco Garonci, o nosso especialista em segurança viária. É com você, Garonci.
3: Os caminhoneiros são profissionais que precisam de bem-estar para fazer o seu trabalho de forma digna e com segurança. E hoje nós vamos trazer para você dicas para melhorar o seu bem-estar dentro do seu ambiente de trabalho e, com isso, proporcionar mais saúde e segurança.
4: O meu bem-estar no meu dia a dia, viajando, é levantar cedo, tomar o meu café, conversar com a família. E sobre na estrada, a questão de dirigir, a posição correta e também uma boa noite de sono.
3: Os braços e pernas devem ficar levemente flexionados. Não pode estar com o banco muito baixo, a ponto de ficar com o joelho lá em cima, nem perto ou distante demais, que faça com que os braços fiquem muito dobrados ou muito esticados. O punho deve tocar a parte superior do volante. Joel, você que está há muito tempo na estrada, essa dica, ela ajuda realmente a te posicionar?
4: Sim, porque é principalmente essa do punho, que eu não, essa aqui eu não sabia. Agora do banco eu já sabia, que eu sempre dirigi assim. E não tem problema de coluna, dirigi há 40 anos de caminhão, não tem problema de coluna, quer dizer que tá, eu tô dirigindo correto, né?
3: Tem gente que vai achar essa dica bobeira, mas olha, ela afeta muito a sua saúde. Beba muita água. Um corpo hidratado, ele reage melhor às doenças, ele diminui a dor e também reduz o estresse. E quando tiver que descer para ir ao banheiro, para almoçar ou até mesmo para poder abastecer, não perca essa oportunidade para fazer alguns alongamentos, para dar uma caminhada rápida ao redor do próprio caminhão e fazer alguns exercícios abdominais. O caminhoneiro que reservar 5 a 10 minutinhos para se alongar, der umas 4 ou 5 voltas ao redor da sua carreta e fizer pelo menos uns 10 minutos de exercícios de abdominais, com certeza vai estar melhorando muito a sua qualidade de vida e o seu bem-estar no trabalho. Além de fazer com que o seu organismo produza endorfina, um hormônio que é um analgésico natural. Ele ajuda a combater estresse, ansiedade e depressão. Afinal de contas, quando a cabeça trabalha bem, isso gera bem-estar e segurança. E essa conversa não termina aqui, a gente continua junto nas redes sociais, porque segurança é aqui com Garonce.
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0: Tem música na boleia.
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1: Ei, parceiro, sempre ligado nesse WhatsApp, hein? É claro, né, gente? Hoje ninguém consegue viver sem o celular. Mas os parceiros da antiga usavam muito o rádio PX. O Tarcísio é estradeiro dessa época aí, viu? E desde o início dos anos 80 tá na tocada. Ouça o que ele fala sobre o rádio PX.
3: O PX nos dava essa tranquilidade de estar comunicando entre o melhor posto para se parar, o melhor restaurante para poder parar para almoçar ou jantar, um local que seria mais barato. Então, quando surgiu o celular, que aí a gente partiu para o WhatsApp, ficou mais rápido e eficiente.
1: Já a caminhoneira Amanda fala sobre os grupos de WhatsApp.
4: A gente tem um grupo, sim, a gente fala da vida pessoal da gente, desabafa, manda onde tá, manda localização para ver se dá certo de estar encontrando uma com a outra.
1: Mas tem parceiros que ainda usam o PX, viu? É o caso do Reinaldo, do Pedro e do Ramiro, que rodam pelo norte do país. Vamos ouvir.
5: Rádio PX aqui para a região do Pará serve para nós que anda na estrada de chão quando o caminhão quebra. PX, eu que sou cargueiro, a gente usa muito para conversar entre parceiro que está na estrada, 4, 5 caminhão.
6: PX era mais para informação, mais para cargueiro, né? Era mais para os cargueiros, para informações, para base.
7: Eu acho o PX é muito interessante ainda para caminhoneiros, né? Ou quem está na estrada aí. Esteja em lugar que não tenha sinal de telefonia, tá?
1: E nos grupos de WhatsApp dos estradeiros, gente, se você não é do trecho, vai achar que eles estão falando tudo em códigos. Ô, professor, separa alguns trechos aí de algumas gírias de caminhoneiro. Você tem na mão aí? Tem? Então fala o seguinte, solta aí que a gente vai traduzindo pra turma. Manda bala!
8: Boa noite aí aos macanudos que estão por aí.
1: Bom, o macanudo aí significa operador de rádio PX, né? Quem tá na sintonia. Vamos ouvir mais.
6: Por aqui também cargueiro pesado, viu? Negócio de palito doce, homem e Julieta. Cai cima e cai embaixo, viu? É tudo, negócio traçado, você tá doido.
1: Vamos lá, que tem bastante coisa aqui então. Vamos lá, ele começa falando do palito doce, né? O palito doce é o transporte da cana de açúcar, né? Já o Romeu e Julieta, gente, vamos imaginar. Caminhão convencional. E atrás dele, ele é ligado com um cambão com um outro implemento, tá? Um implemento aí com mais dois eixos. E ele é muito versátil, viu, gente? Dá para transportar desde tambores soltos, big bags, e no caso do estradeiro aí, ó, levando aí, ó, a cana picada também, tá bom? O palito doce. E tudo traçado que ele comenta aí, ó, que tá tudo certinho conforme o programado. Vamos ver se tem mais recado da turma aí, vamos ver.
5: Aqui eu carrego o bolinho do gringo, bolinho do japonês.
1: Olha, turma, confesso que esse bolinho do japonês aí eu fiquei na dúvida. Conversei com alguns estradeiros, ninguém soube dizer o que que é. Se você tiver ligado aí com a gente e souber o significado ou quiser mandar mais alguma gíria pra gente, manda pra nós aqui. DDD 11 96082 5819.
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3: Tô chegando aqui com uma informação importante que vou te falar, viu? Eu fiquei meio chateado, até preocupado, né? Mas preocupado com a informação, fala bem a verdade, né? Segundo dados da ANTT, Agência Nacional dos Transportes Terrestres, somente 45% das empresas transportadoras no país, né, ou embarcadores, respeitam a lei do Vale Pedágio. Turma, você sabe, né? A lei do Vale Pedágio não começou ontem, antes de ontem, 3 anos antes de ontem, não, viu? Ela foi criada em 2001 e obriga o dono da carga a fazer o pagamento antecipado da tarifa de pedágio ao caminhoneiro. Você prestou atenção no que eu falei? Obriga o dono da carga a fazer o pagamento antecipado, da tarifa de pedágio ao caminhoneiro. Pois é, mesmo assim, ó, tá cheio de transportador aí, ó, que não cumpre a lei. Ou então, desconta a tarifa do pedágio no valor do frete e obriga você, estradeiro, a pagar os custos. Olha, vê se pode, olha, literalmente é uma cachorrada que eles fazem com o profissional da estrada. O cara mandar oferecer carga para você transportar numa condição dessa daí, ó, não faz o frete não. E orienta o teu amigo também a não fazer esse tipo de coisa não, viu, turma? Porque até um tempo atrás aí, a turma estava querendo embutir o preço do pedágio aí também na tabela mínima de fretes. O pessoal está brigando para que isso não aconteça. E se Deus quiser, não vai acontecer não, viu, turma? Porque a lei do Vale Pedágio é uma lei federal. Ela vale, ela é soberana em cima de qualquer decisão, de qualquer medida, principalmente a tabela nacional aí de fretes aí também. É obrigação da transportadora ou de quem te contratou pagar antecipado esse valor aí do pedágio, tá bom? O que acontece, muita gente é lubridiado nisso daí e acaba fazendo o quê? Às vezes não recebe o dinheiro do pedágio e acaba fazendo o quê? Evasão de pedágio. E isso é crime, a pessoa vai atrás, turma. Então, ó, não vamos nessa não, tá? Normalmente a pessoa acaba até pegando um vácuo, pegando embalo naquelas cabines onde o pessoal passa ali com aquela tarjeta, né, de pagamento a posteriori. Não cai nessa não, viu, turma? Porque a conta vem, a multa é alta e você pode até perder o direito de você dirigir, tá bom? Vou ler aqui um negocinho para vocês aqui.

0: Presta atenção, ó. De acordo com o artigo 8º da lei do Vale Pedágio, a transportadora que não comprovar a antecipação do Vale Pedágio para o caminhoneiro recebe multa, multa de cada viagem, e obriga também, ó, a empresa responsável pela carga a indenizar o motorista em 2 vezes o valor do frete. E isso, ó, é direito seu. Exija os seus direitos, tá bom, parceiro? E conte sempre aqui com o apoio do pessoal do Brasil Caminhoneiro, ó. Tamo do teu lado, não esquece disso não!
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0: Mais música pra vocês! Zé Neto e Cristiano!

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3: E quem vai na tocada hoje com a gente, quem vai dar uma beira no cargueiro, é o Edmar. Ele é de Sinop, no Mato Grosso, tá numa Daily 70, 100, até o é de 170 cavalos o motor do caminhão?
4: 170 cavalos.
3: E como é que é, rapaz, você dividir espaço numa BR-163, onde a gente vê aí um rodotrem, vê um bitrem, é graneleira pra tudo que é tipo de lado, e você praticamente ir num caminhão VUC levando geladeira pra poder gelar aí o suco e o sorvete da turma toda, meu irmão?
4: É complicado, tem hora que a gente passa os apuros grandes, aí tem que jogar fora de pista, né? Muitas horas parar no próprio BR, porque o pessoal invade muita pista, né? Questão de ultrapassagem sem limite aí, o pessoal não tem muito cuidado, né? Então a gente tem muitos assustos aí na BR, sim.
3: É, normalmente você vê aquela fila grande, né, rapaz? Você vê esse fluxo intenso aí, tanto do pessoal que tá na graneleira, do pessoal que tá aí no chapéu virado, né? Que são esses baúzão aí de alumínio. Às vezes pra você fica meio até complicado arrumar uma brecha pra você poder ultrapassar e poder entrar na fila ali de novo, né?
4: Sim, tem que ter uma certa paciência, né? Tem que cuidar muito nessa questão de ultrapassagem, porque é muito seguido. Tem hora que você pega aí 10, 15 carretas na sequência, e tem que ter a paciência, aguardar. Hora que tiver um trecho livre, a gente consegue ultrapassar, né? Mas tem que ter muita paciência mesmo.
3: Agora, pessoal do carro de passeio também precisa ter um pouco de atenção, que é muita imprudência que a gente vê da turma aí, né?
4: Ah, com certeza. O pessoal de passeio abusa demais, né? Até porque fechou o vidrão, pisou no acelerador, embala rapidinho e vai embora. Mas tem hora que tem a gente passa uns apuros com eles também, né? Porque tem muita velocidade, né?
3: Que trajeto normalmente você faz aqui rodando pela 163?
4: A 163 agora eu tô com o trajeto de Sinop, Sorriso, Lucas e Mutum. Então eu vou, saio na segunda e volto somente na sexta, né? Fazendo essa região aí.
3: Tá saindo agora aqui de Sorriso, tá arrumando pra onde?
4: Isso, tô indo pra Lucas, né? Lucas, fazer o trecho de Lucas.
3: Dá um trecho curto aqui, 80 quilômetros, né?
4: É, 60 km, 60 na verdade.
3: 60 km ali, né? Tá bom. Isso. Não quero atrasar a tua viagem, meu irmão. Boa tocada pra vocês, sucesso, tá bom?
4: Obrigado,
3: meu
4: amigo.
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1: Rapaz, hora de recolher aqui minha bagunça, liberar a faixa que tem colega chegando pra seguir na programação. Mas amanhã tamo de volta por cá pra mais um Brasil Caminhoneiro. 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Fiquem todos com Deus e até amanhã!

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Bom dia, minha gente querida. Que alegria ter você ligado aqui na Rádio Conte, 101,5 FM. Eu sou seu amigo, seu parceiro. E hoje é quinta-feira, 8 de outubro de 2026. E a gente está começando mais um Som do Campo. Seja muito bem-vindo, seja muito bem-vinda a esta que é a sua casa, a sua Rádio Conte, onde você estiver. A gente começa esta primeira parte do programa já com o coração cheio de fé e esperança, trazendo para você a inspiração que vem dos Salmos, que é o homem para que com ele te importes, e o filho do homem para que com ele te preocupes, pergunta o Salmo 8, mostrando a grandeza de Deus e o valor que ele dá a cada um de nós. Mesmo diante da imensidão do universo, ele cuida. E olha que coisa linda do Salmo 15: quem assim procede nunca será abalado. Uma mensagem de integridade, verdade, justiça e fidelidade para a gente começar o dia. E para ter paz, o Salmo 4 nos ensina: em paz me deito e logo adormeço, pois só tu, Senhor, me fazes viver em segurança. É isso que a gente busca, não é? Muita paz e segurança para você nesta quinta-feira. Quer mandar um recado pra gente? Entra lá no nosso Facebook, Conte Miração, ou no Instagram, @RadioConteMiração. E o WhatsApp para falar direto com a gente é 999904664. Fica com a gente, que o Som do Campo está só começando. E vem agora uma canção que marcou época, um clássico de 2001. Prepare o coração para Alan e Aladdin com Liguei Pra Dizer Que Te Amo.

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tarde, galera. Chegou a hora de curtir o Vem Com a Gente, a sua energia aqui na Rádio Conte, 101,5 FM. Nesta parte do programa, a gente segue com o melhor som, onde você estiver. E vem com a gente!

0: dia, turma boa! Chegou a hora do nosso intervalo comercial aqui no Som do Campo, 101,5 FM. 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Daqui a pouco eu volto.
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2: 4:16.
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0: 4:19.
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2: Bom dia, bom dia, bom dia. É isso mesmo, a Rádio Conte 101,5 FM. Onde você estiver, está de volta. O som do campo está de volta, levando muita música boa e aquela companhia gostosa para começar o dia. Um alô especial para você, Ademilson Santana, aí no Pedro Neca, e para Roseli Carrasco, em Praquelândia. E para você também, que está de radinho ligado com a gente. Que alegria ter sua audiência. Para interagir, Conte Mirassol no Facebook, @ Rádio Conte Mirassol no Insta. E para começar com o pé direito, vem aí um clássico que toca a alma: Lourenço e Lourival, com Casinha de Aço.

tarde, galera linda. Que energia incrível, hein? Estamos juntos aqui na Rádio Conte, 101,5 FM. No seu, vem com a gente. Muita coisa boa para rolar nesta parte do programa. Então cola na gente. Manda um alô no nosso WhatsApp, 999904664. Onde você estiver, a Conte tá lá.

0: dia, gente! Que energia boa que tá rolando nesta parte do nosso Som do Campo, aqui na Rádio Conte. Tá demais, né? Daqui a pouquinho a gente volta com mais música e o melhor do campo pra você. Mas antes, segura essa. Enquanto isso, já sabe, né? Manda aquele alô, a sua mensagem no nosso WhatsApp. Anota aí, 99990-4664. Segue a gente no Insta, @ Rádio Conte Mirassol. E no Face, Conte Mirassol. Rádio Conte, onde você estiver. É rapidinho e a gente já volta. Fique ligado.
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2: 4h30.
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0: 4h35.
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2: Bom dia, minha gente. Estamos de volta com muita alegria na terceira parte do Som do Campo, aqui na Rádio Conte, 101,5 FM. Olha aí, minha gente. E o rádio não para. E o carinho dos ouvintes também não. Um alô especial para todos que estão na escuta do nosso programa. Onde você estiver, fique ligado no 99990-4664 para interagir. E agora, para embalar sua manhã, preparando o coração, vem aí. Zezé de Camargo e Luciano. Será que foi saudade?

0: Ora, rapidinho o intervalo, mas já já tem mais. Não sai daí. Chama a gente no zap 99990-4664 e segue arroba Rádio Conte Mirassol.
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2: 4h46.
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0: 4h48.
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2: Bom dia para você que tá na escuta. Estamos de volta com o Som do Campo, na Rádio Conte, 101,5 FM, onde você estiver. Alô especial para Lúcia Martins, em Curvelândia. E para você que tá sempre ligadinho, participe do sorteio do Dia das Crianças. Concorra a prêmios incríveis. Manda um alô no nosso WhatsApp, 999-904664. Agora se prepara.

dia, gente do campo. Que energia boa na Rádio Conte, 101,5 FM. Seguimos fortes nesta quarta parte do Som do Campo. 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

0: Bom dia, pessoal! Que energia boa na Rádio Conte, 101,5 FM. No Som do Campo, a gente segue firme com a melhor companhia para sua manhã. Daqui a pouquinho, a gente volta com mais do Som do Campo, sempre onde você estiver. Segura aí que é rápido, já já tem mais.
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2: 4h58.
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0: 5 e 1.
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2: Bom dia Brasil. Que alegria ter você aqui, ligadinho na 101,5 FM, Rádio Conte. Onde você estiver, estamos de volta com mais Som do Campo. E essa parte do programa, está caprichada demais. Quero mandar um abração especial, com todo carinho, para nossa querida Alzira Camila e para Kátia, lá em Glória do Oeste. Meninas, muito obrigado pela companhia fiel, pelo carinho de sempre. E se você quer participar, mandar seu recado, pedir sua música, é só chamar a gente no WhatsApp. Anota aí, 999904664. Corre lá no nosso Facebook, Conte Mirassol, e no Instagram, @RadioConteMirassol, para ficar por dentro de tudo. E agora, para você que pediu, para você que esperou, para você que adora uma moda de viola que mexe com o coração, prepare-se, porque vem aí a dupla Chico Rei e Paraná, com um clássico que todo mundo ama, Namoro Escondido. Fica ligado!

dia, gente! Que energia boa aqui na Rádio Conte, 101,5 FM. O som do campo segue com você, onde você estiver. 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Mande um alô no nosso zap 999904664.

0: Bom dia, meu povo! Que energia boa, que vibração positiva no seu som do campo, aqui na Rádio Conte 101,5 FM. Onde você estiver, a gente tá junto. E para ficar por dentro de tudo, siga a gente lá no Facebook, é Conte Mirassol, e no Instagram, @RadioConteMirassol. Manda seu recado, sua participação no nosso WhatsApp. Anota aí, 999904664. A gente vai dar aquela paradinha estratégica, mas não demora nada. Volta já já com muito mais. Fica com a gente.
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2: 5:14.
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0: 5:21.
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2: Bom dia, estamos de volta. O Som do Campo segue firme com a Rádio Conte 101,5 FM. Onde você estiver, um alô especial para o seu Geraldo, que mandou um áudio.
3: Alô, bom dia, Pedro. Aqui é o Geraldo, Jardim Bela Vista. Se eu puder rodar uma música aí do Tião Carreiro e Fardinho para mim, eu agradeço. Apenas para vocês aí da rádio, para minha esposa Maria e para tudo que está ouvindo a Conte. Alô, tchau, obrigado.
2: E para você que está sempre de radinho ligado. E agora prepare o coração.

0: Bom dia, minha gente! Que alegria ter você ligado aqui na Rádio Conte 101,5 FM. Onde você estiver, estamos chegando com muita energia nesta sexta parte do nosso querido Som do Campo. E olha, o dia já começou com o pé direito, não é mesmo? Mas agora é hora de uma pausa rápida para a gente recarregar as energias. E claro, agradecer quem faz essa festa acontecer e nos acompanha. 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Fique com a gente, já voltamos com mais Som do Campo. Manda um alô no nosso WhatsApp 999904664. E não esquece de seguir a gente no Facebook Conte Mirassol e no Instagram arroba Rádio Conte Mirassol. É rapidinho e a gente já volta.
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2: 5:28.
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0: 5h35.
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2: Bom dia, Rádio Conte, 101,5 FM. Estamos de volta, sim, com o Som do Campo, a sua companhia onde você estiver. E olha só, mais um alô chegando por aqui, hein? Um grande abraço pro Regis Santana, de Campo Novo dos Parecis, que manda um abração gigante pra sua mãe, lá em Lambari do Oeste. E pra você que tá sempre de radinho ligado com a gente, segura essa que vem pra agitar ainda mais nossa manhã. Gilberto e Gilmar com 1, 2, 3.

0: Bom dia para todo mundo que sintoniza a 101,5 FM, a Rádio Conte, onde você estiver. 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

0: 5h51.
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2: Bom dia, Rádio Conti. Que energia boa pra você que nos acompanha, hein? Estamos de volta, sim senhor. E o rádio? Ah, o rádio vai chegando em todos os cantos, levando música, informação e alegria. Um alô especialíssimo agora, com todo carinho, pra nossa ouvinte Luzia Alves e também pra Maria Madalena de Souza. E claro, pra você que está sempre ligadinho no Som do Campo, a Rádio Conti 101,5 FM. Onde você estiver, é a sua companhia perfeita. Curta a gente no Facebook, Conte Mirassol. No Instagram é @RadioConteMirassol. E o nosso WhatsApp para você participar, mandar seu recado é o 999904664. E olha só o que vem por aí para embalar a sua manhã.

Bom dia, gente! Que energia danada no som do campo! Sua companhia certeira aqui na Rádio Conte, 101,5 FM, onde você estiver. Vem com a gente!

0: dia, bom dia! Que energia boa aqui na Rádio Conte, 101,5 FM. O som do campo segue com você, onde você estiver. Agora, um recado especial dos nossos parceiros. Fica ligadinho nas redes Conte Mirassol no Face e arroba Rádio Conte Mirassol no Insta. Já já a gente volta. Zap 99990-4664.
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2: 6 horas.
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0: 6 e 4.
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2: Bom dia, Brasil. Estamos de volta com o Som do Campo na 101,5 da Rádio Conte, onde você estiver. Que energia sensacional nesta manhã de quinta-feira, hein? É a gente junto, fazendo a nossa programação com muito carinho e a sua participação. 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Você ainda pode participar e concorrer a prêmios incríveis que a gente separou com muito capricho. Fique ligado na nossa programação para saber como é fácil garantir o seu lugar nesse sorteio. E claro, o Som do Campo é feito com vocês e para vocês. Por isso, vai um abraço mais que especial agora para a dona Edith Maria de Jesus e também para a Clara Vitória, lá no assentamento Silvio Rodrigues. Alô, meninas, que bom ter a companhia de vocês. E para você também, que está na escuta, sintonizado na 101,5 em Mirassol, no Brasil inteiro, através do nosso aplicativo. Você também encontra a gente no Facebook, Conte Mirassol, e no Instagram, Rádio Conte Mirassol. E falando em música boa para começar o dia com o pé direito, prepare-se porque o que vem agora é para levantar a poeira e tocar o coração. Fique ligado porque a Rádio Conte apresenta direto para você, Dino Franco e Mouraí, com Manto Estrelado.

0: Bom dia, bom dia, bom dia, turma que segue ligada no Som do Campo, aqui na Rádio Conte, 101,5 FM, onde você estiver. E para manter essa energia lá em cima, vamos dar uma rapidinha. 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Segura aí, a gente já tá de volta com muito mais Som do Campo.
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2: 6:16.
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0: 6h20.
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2: Estamos de volta. Bom dia. Bom dia para você que segue ligado aqui na Rádio Conte, 101,5 FM. Onde você estiver. E aquele alô especial de coração vai agora para Lindidalva dos Santos. Que bom saber que tem gente espalhada por tantos lugares acompanhando o som do campo, viu? É demais. E olha, continue com a gente, porque ainda tem muita coisa boa rolando por aqui. Muita música que mexe com a gente, que toca a alma. E já que é para tocar a alma, vamos ouvir um sucesso que fala muito. Um som que impacta. Vem aí com a gente, Lourenço Lourival.

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1: Bom dia, minha gente. Que energia boa, que alto astral para começar a quinta-feira. Você está sintonizado no Som do Campo, 101,5 FM. Onde você estiver, a gente te encontra. E para mandar sua mensagem, pedir aquele modão, o nosso zap tá na tela. 999-90-46-64. Manda um oi pra gente. Vem fazer parte dessa manhã que tá só começando a esquentar por aqui. Fica ligado, tem muito mais para você.

0: Bom dia, galera! O Som do Campo tá com você aqui na Rádio Conte, 101,5 FM, onde você estiver. Manda um alô no nosso Insta, @RadioConteMirassol. A gente só faz um breve intervalo e volta já. Não sai daí!
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2: 6h31.
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0: 6h37.
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2: Bom dia, Rádio Conte, 101,5 FM. Estamos de volta com o Som do Campo, na 11ª parte do nosso programa. E tem sorteio do Dia das Crianças. Participe e concorra a prêmios incríveis. Um alô para Leide Souza, para Adriana Paulino. Essa moda vai para vocês que estão na escuta.

bom dia Brasil! Eu sou o Pedro do Vale, com essa energia contagiante que é o som do campo, na sua Rádio Conte 101,5 FM, onde você estiver. 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

0: Bom dia, bom dia, Brasil! Que energia boa aqui na sua Rádio Conte, 101,5 FM. E você, claro, está com a gente onde você estiver. Daqui a pouquinho a gente volta com mais música e informação. Mas agora, a gente faz uma rapidíssima pausa para os nossos parceiros. Prepare-se, porque o som do campo continua. Fale com a gente, no Face é Conte Mirassol. E no Zap, anota aí, 999904664. Não saia daí, a gente volta já!
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2: 6h45.
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gente, que alegria, que vibração pra cima a gente teve nesta manhã. E chegamos, infelizmente, ao final de mais uma edição do Som do Campo aqui na Rádio Conte. Meu muito obrigado pelo carinho da sua audiência e pela companhia nesta manhã. A gente adora ter você junto, sintonizado no 101,5 FM, a rádio onde você estiver. 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Nosso muito obrigado a todos vocês. 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No Instagram, você encontra a gente como @ Rádio Conte Mirassol. E para mandar seu recado direto, eu sou Pedro do Vale. E foi um prazer imenso estar com você nesta quinta-feira, 8 de outubro de 2026. A gente volta amanhã com mais Som do Campo. Tchau!

0: 6h57.
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Olá, muito bom dia. Muito bom dia, senhoras e senhores. Estamos chegando no seu rádio para mais um Giro Conte, que já está no ar inteirinho para você nesta quinta-feira, dia 8 de outubro de 2026, quinta-feira. A direção comercial e supervisão geral do senhor Silvio de Oliveira. O PEC Produção, a Silmara e o Bruno. Nas reportagens, na edição deste jornal, é de Tadeu Benites, que sou eu mesmo, seu criado. Quinta-feira de novo. Ótima quinta-feira para todo mundo. E quero que seja a melhor quinta-feira aí da sua vida, tá ligado? Boa quinta-feira, bom resto de semana aí. E que boas situações aconteçam aí. Oito de outubro é comemorado o Dia do Nordestino no Brasil. Será que teria algum nordestino ouvindo o rádio nesse momento? Se tiver e se você tiver afim, liga para cá. Vamos saber de que cidade você é, né, e há quanto tempo você deixou o Nordeste. E se está feliz ou se arrependeu de deixar o Nordeste, liga aí. 999-08-4311 cai direto aqui no programa, ok? Ou nordestino, ou nordestina. São Paulo tem muito ele, né? Aliás, eu acredito que nordestino tem no Brasil inteiro, né? A ABAPA celebra a riqueza cultural, a história, a culinária, a música, o folclore e a diversidade dos 9 estados que formam a região Nordeste. A origem do dia foi instituído em 2009 para coincidir com o aniversário de nascimento de figura importante da cultura popular nordestina, como o poeta cearense Patativa do Açaré ou maranhense Catulo da Paixão Cearense. Da Paixão Cearense. Aí dependendo da referência local. Tem uma curiosidade nessa informação. Embora a cidade de São Paulo tenha alterado oficialmente a data municipal para 2 de agosto, que é o dia do falecimento de Luiz Gonzaga, em 2019, o dia 8 de outubro continua sendo amplamente celebrado e reconhecido de forma simbólica em todo o país. Então, os nordestinos, nordestinas especialmente, aquele abraço. O clima tempo informando para 8 de outubro hoje, portanto, indica calor intenso e sol com aumento de nuvens em Mirassol do Oeste, São José dos Quatro Marcos e nos municípios e demais municípios vizinhos. Bom, a temperatura de hoje deve atingir os de 33 a 36 graus centígrados nas horas mais quentes do dia, com a mínima registrada aí no começo da madrugada 24 graus, né, e de 24 a 25. O dia será com sol, muitas nuvens, com possibilidade de chuvisco ou chuva rápida e ensolarada para alguns pontos no final do dia. Aliás, rápidas e isoladas. São José dos Quatro Marcos e região segue o mesmo padrão, com máximas que chegam a 36 graus e a sensação térmica ainda mais elevada. O céu permanece parcialmente ensolarado,
alternando com períodos de maior nebulosidade. Então a tendência para os próximos dias fica assim. O calor vai continuar forte, mas a chegada de uma frente de instabilidade deve trazer pancadas de chuva mais expressivas no fechamento da semana.

Nessa quinta-feira, 8 de outubro, dá uma olhada aqui, uma zapiada nos principais jornais da capital mato-grossense, que trazem repercussões pós-eleitorais na política estadual, movimentações institucionais e casos, né, casos policiais de grande impacto.

Bom, na política, está aqui no... Qual é esse jornal aqui? Gazeta Digital. Frente superpartidária ou suprapartidária, parlamentares de Mato Grosso organizam em Brasília o apoio formal do Podemos à campanha presidencial de Flávio Bolsonaro. Do outro lado, aliados do presidente Lula organizam atos e prevêm ocupar as ruas e redes em Cuiabá aí neste segundo turno. Flávio Bolsonaro está conseguindo realmente inúmeros apoios, né? Está indo já para o segundo turno com vitória no primeiro. Isso significa dizer que o velhinho vai ter que rebolar nos 30, porque senão vai passar. Agora são 7 horas mais 14 minutos, 7 e 14. O caso Isaac Póvoas. Ministério Público denunciou formalmente o motorista da BMW que atropelou e matou o motociclista a 177 km na Avenida Isaac Póvoas. O órgão pede uma indenização mínima de R$1 milhão para a família da vítima e sobreviventes. Combate à violência doméstica. A Delegacia da Mulher, em Cuiabá, realizou o cumprimento de 3 mandados de prisão preventiva em uma única manhã no município, agindo contra crimes e descumprimento de medidas protetivas e agressões.

Tem um destaque aqui do Media News, jornal também de circulação, um jornal também, um site de destaque. Modernização na fiscalização. A Prefeitura de Cuiabá, por meio da Secretaria de Ordem Pública, realiza a entrega de 40 tablets para os fiscais urbanos agilizarem processos e denúncias na capital em investimento de R$ 130 mil.

Prefeitura de Araputanga publicou oficialmente o decreto municipal de número 88/2026, suspendendo temporariamente as aulas presenciais da rede municipal de ensino na zona urbana. Um cadáver em avançado estado de decomposição foi encontrado na tarde desta quarta-feira, ontem, portanto. Novo e Republicanos declaram apoio a Flávio Bolsonaro e Lula mobiliza aliados. Justiça condena João de Deus a pagar 20 milhões de reais por abusos sexuais. Quem lembra daquela história de João de Deus? Tá rendendo até agora, né? É, pelo dinheiro que ele acumulou, 20 milhões não é nada, né? Pois é. A justiça está condenando o João de Deus a pagar 20 milhões por abusos sexuais. E aqui está no plural, né? Abusos sexuais, ou seja, muito mais de um, obviamente.

0: Bom, são 7h18, 7h18, e tenho também uma informação importante do Laboratório São Mateus para você. 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O nosso primeiro Inter e a gente volta daqui a pouquinho. Fica aí.
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Agora 7:21, deputado Catene, deputado reeleito. Minha filha não foi assassinada por ser mulher, diz o deputado, pai de produtora morta pelo ex. Meu amigo Jesus Indo, falou, você mandou o e-mail lá para o Flavim Bolsonaro, Tadeu? Eu falei, mandei. Sabe qual que é o e-mail que ele mandou? Seu Flávio, evite utilizar ou use somente o extrema necessidade, o transporte de avião. Manda os aliados vir até você. Então, de cada 10 viagens que você tem que fazer, faça uma. Mas é difícil, viu, Jesus, ele fazer isso, né? Ele quer percorrer aí o estado, aliás, o Brasil inteiro, correndo atrás aí de apoios, né? Sabe que eu concordo? Essa questão de acidentes aéreos, e muitos, né, que a gente sabe nesse país, não foram necessariamente acidentes, né? É exatamente o que o Catani está falando aqui, ó. Minha filha não foi assassinada por ser mulher. Eu também tenho dificuldade de entender, não estou dizendo que não seja certa, essa questão de morreu por ser mulher. Eu não consegui encontrar uma firmeza nessa afirmação. Agora quem está falando é um deputado. Uma história muito triste que aconteceu com a filha dele, né? E daqui a pouquinho os detalhes da informação.

Ministério Público denunciou por homicídio qualificado o motorista de carro que matou o jovem. E no futuro eu quero anunciar aqui também, uma pessoa de mais de 50 anos foi atropelado aí por aquela bagunça de motoqueiros que achou que Mirassol do Oeste era o quintal da casa deles. O que que era aquilo? Eu falei, será que eles estão testando aí a bondade do comandante da Polícia Militar? Mas olha, eu vou falar uma coisa, é impressionante, né, cara? Mas tinha barulho de toda a ordem. Toda vez que tem algum tipo de passeata, carreata, eles aproveitam para fazer no dia e no dia seguinte também. Né? Aquela algazarra total. E, segundo informações, inclusive o pai desse menino, né, que eu falo, há 50 e poucos anos, ele foi atropelado e morto por uma motoca que não deu suporte, deixou lá, depois foi informado sobre essa questão, levaram para o hospital, mas já não tinha mais jeito. Foi sepultado, inclusive, alguns da família nem foi comunicado, uma situação assim bem complicada. Estava conversando com o pai dele no dia que ele soube, né, da morte do filho. E tudo, senhoras e senhores, por aquela algazarra do fim de semana desses motoqueiros que aceleram tudo que tem nas suas motocicletas com aqueles disparos parecendo arma de fogo e das grandes, né? De grande poder de fogo. Ninguém dorme até que eles não deixam. E agora tem uma vítima fatal. A polícia está reunindo imagens de câmeras de monitoramento para ver se flagra aí a placa e tal, para ver se chega no criminoso que atropelou esse senhor de mais de 50 anos e matou, atropelado no final de semana.

Você que gosta de resolver tudo pelo telefone? Seguinte, aplicativo do Detran Mato Grosso oferece mais de 20 serviços pelo celular. Depois você dá uma zapeada aí, uma monitorada, né, nos serviços online do G1. Ora, tem dois corpos que foram encontrados, inclusive um em Nova Nazaré e outro em Mirassol. Nada a ver uma coisa com a outra, né? Mas foram encontrados em situações complicadas. Ossada é encontrada em quatro. Aliás, em quatro marcos, eu estou associando as duas notícias. A ossada é encontrada e quatro, nada com quatro marcos, e quatro são presos em operação que investiga o homem desaparecido. Agora está certa a manchete.

Medida preventiva, meningite viral em crianças leva município a suspender aulas nas escolas.

pedágio eletrônico. Atenção, muita atenção. Começou ontem, inclusive. Pedágio eletrônico começa a ser cobrado em 6 pontos da MT-020 e MT-326. Começou desde quarta-feira, dia 14. Aliás, quarta-feira? Hoje é quinta-feira. Essa é a informação aqui para a base, para falar sobre esse assunto. Só se for, senão a data está errada aqui. Vamos só corrigir aqui e já voltamos.

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Agora 7:34, 7:34, um abraço, muito obrigado pela sintonia. 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

A cidade de Araputanga, Mato Grosso, suspendeu temporariamente as aulas devido ao registro de surto de meningite viral em crianças. A Prefeitura de Araputanga publicou oficialmente o Decreto Municipal número 88/2026, suspendendo temporariamente as aulas presenciais da Rede Municipal de Ensino na zona urbana. Os detalhes oficiais confirmados pelas autoridades de saúde e portais de notícias como G1 Mato Grosso incluem: motivo: confirmação de 3 casos de meningites viral em crianças na rede municipal. Período de suspensão: as aulas foram interrompidas no dia 7 de outubro e ficam suspensas até o dia 13 de outubro, com retorno previsto para a próxima quarta-feira, dia 14 de outubro. Medida preventiva: a paralisação foi adotada para que as secretarias de saúde e educação realizem uma força-tarefa de limpeza, higienização e desinfecção profunda dos prédios escolares. Eventos cancelados. Por precaução, a gestão municipal também cancelou todas as festividades públicas programadas para a semana em alusão ao Dia das Crianças. A Vigilância em Saúde de Araputanga orienta que pais e responsáveis monitorem os filhos e procurem atendimento médico imediato caso a criança apresente sintomas como febre alta, dor de cabeça intensa, rigidez na nuca, vômitos ou sensibilidade à luz. Araputanga fica bem ali, né? Então, atenção, pais, avós, responsável por crianças, né? Então tem que tomar cuidado e ficar sempre monitorando, observando a criança que você cuida aí, está na sua responsabilidade, ou seu filho, se apresentar sintomas como febre alta, dor de cabeça intensa, rigidez na nuca, vômitos ou sensibilidade à luz. Então tem que correr ao médico, não pode deixar para depois, viu? Vamos dar uma passada aqui pelas informações, principais sites nacionais ou site nacional. Sites, né? Os partidos Novo e Republicanos declararam apoio a Flávio Bolsonaro. Lula mobilizou aliados do PSOL e Rede e PSB na campanha de segundo turno. Israel lembrou os 3 anos dos atentados do Hamas, que mataram 1.200 pessoas. Inclusive, ontem estava em todas as emissoras, em todos os canais de notícias do país, sobre esse dia horrível, dessa tragédia que ocorreu há 3 anos. Né? A Organização Mundial da Saúde anunciou orientação para o tratamento de obesidade em crianças e adolescentes. O Prêmio Nobel de Química celebrou 2 cientistas que desvendaram um mistério de 4 bilhões de anos. E a NASA divulgou a imagem do amanhecer nas montanhas de Marte. Quem viu essas imagens? É só você procurar aí no Google, você acha. Mas imagens muito bonitas, né? Muito bonita, faz tempo só agora que divulgaram. Então a NASA divulgou essas imagens do amanhecer nas montanhas de Marte. E logo, logo, esses humanos que todo dia estão inventando moda vão criar, né, vão chegar à conclusão aí de um foguete que possa
baixar lá. Um robô já foi, né? Baixou e está mandando fotos muito importantes, com clareza, do jeito que vê, tira foto, manda, né? Uma operação em São Paulo prendeu traficantes de cocaína que atuava dentro do maior aeroporto do país. No Distrito Federal e em Goiás, a polícia levou para a cadeia uma quadrilha que aplicava golpes com um falso parente. Isso aí é notícia, já notícia atrasada, né? De falso parente aí. A justiça condenou João de Deus a pagar 200 milhões de reais em indenização por abusos sexuais. E no futebol, Lionel Messi se despediu aí da seleção argentina depois de 21 anos. Cadê o Diniz? Já chegou aí? Eu não entendi essa. Ele despediu da seleção argentina, mas vai continuar jogando ainda, né? Foi isso que eu entendi? Deve ser. Um cadáver em avançado estado de decomposição foi encontrado na tarde desta quarta-feira, ontem, portanto, na região do Canavial, em uma área de mata no município de Mirassol do Oeste. De acordo com as autoridades locais e os registros da Polícia Judiciária Civil, publicados pelo portal local, a descoberta. O gestor da usina Novo Milênio localizou o corpo e notificou a delegacia de polícia do município. Os agentes foram até o canavial e confirmaram que o cadáver estava envolto em um lençol branco. Vestuário. Junto ao corpo foram encontradas uma calça jeans azul, uma meia branca com detalhes azuis e outra peça de vestuário. O caso foi encaminhado para investigações aí da Polícia Civil e os exames periciais para determinar a identidade da vítima e a causa exata da morte. Então, de repente, se você tiver registrado o desaparecimento de pessoas aí, né, conhecidos, ou um amigo, um membro de família, dependendo dessa pequena descrição que tem aqui, você pode, né, se lhe chamar a atenção, pode ligar 197 e colaborar com a investigação, tá certo? Então, tá aqui os detalhes, né, no vestuário. Junto ao corpo foram encontradas uma calça jeans azul, uma meia branca com detalhes azuis e outra peça de vestuário. Tá certo? Falávamos de meningite agora há pouco lá de Araputanga. Agora, mais abrangente, vamos falar aqui do meningite a nível de estado. A situação da meningite em Mato Grosso exige atenção, mas as autoridades estaduais descartam a existência de um surto generalizado ou transmissão comunitária descontrolada. O panorama atual da doença no estado aponta para os seguintes fatores. Esse é o alerta mais recente que eu falei aqui, foi de Araputanga, né? O monitoramento recebeu e acendeu um alerta na região de Araputanga, onde a prefeitura suspendeu, conforme eu já falei, as aulas presenciais de 7 a 13 de outubro devido à confirmação de 3 casos de meningite viral em crianças da rede municipal. A medida é estritamente preventiva para desinfecção profunda das escolas e evitar novos contágios. De acordo com os últimos boletins oficiais consolidados da Secretaria de Estado de Saúde, SESMT, casos confirmados:
Mato Grosso contabiliza pelo menos 62 casos confirmados, distribuídos por 23 municípios ao longo do ano. Óbitos. Foram registradas 10 mortes causadas pela doença no estado no decorrer de 2026. Cidades afetadas. A capital Cuiabá lidera o número de registrados ou de registro por maior população. Municípios como Sinop, Sorriso, Rondonópolis, Várzea Grande e Cáceres também registraram incidente e mortes isoladas no decorrer dos meses, envolvendo tanto variantes virais quanto bacterianas, que tem diferença, né? Como a meningite pode evoluir muito rápido, os órgãos de saúde reforçam duas medidas indispensáveis. Primeira, vacinação autorizada. O Sistema Único de Saúde, SUS, disponibiliza imunizantes gratuitos contra a forma mais grave, que é a bacteriana, da doença. E moradores devem procurar os postos de saúde para atualizar a caderneta aí de crianças e adolescentes. Vamos atentar um pouquinho mais aqui para os detalhes. Então, atenção aos sintomas. Febre alta, repentina, dor de cabeça forte, vômitos, rigidez ou dor na nuca,

0: E agora vai passar a estudar. E estava mostrando para os amigos. E eu cheguei na hora e falei assim, agora eu vou estudar aqui no centro de Mirassol do Oeste. Vou estudar na escola Padre Tiago. Aí mostrou lá já a confirmação da sua matrícula. Bom, detalhes da matrícula na rede estadual eu falo daqui a pouquinho.
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Agora 7 mais 49, eu recebi, eu observei as duas notícias, duas fontes. Inclusive, uma das fontes acrescenta aqui um detalhe muito complicado, o que a gente pode chamar de requintes de crueldade, né? Faltou essa complementação aqui. Deixa eu ver qual é essa aqui, da onde venho. Não está aqui a fonte, mas não é a primeira que eu falei do G1.

Aqui o detalhe. Ainda segundo o boletim, o crânio desse cadáver que foi encontrado, né? Ali no canavial. O crânio estava separado da estrutura do corpo. Uma sacola de mercado também foi localizada próximo à cabeça. Santo Deus! Isso que a gente chama de requintes de crueldade. O que, que essa sacola de mercado estava fazendo ao lado da cabeça que estava separada do corpo, né? Que situação. E tomara que a Polícia Civil, que já está investigando o caso, possa encontrar elementos que possa dar pista, né? Desse cruel assassinato aí da morte desse homem que foi encontrado já, que estava, inclusive, foi oficialmente confirmado que já faz dias, né? Em avançado estado de decomposição. Agora 7:52, matrículas na rede estadual de ensino no Mato Grosso. A solicitação de vagas para o ano letivo de 2027 na rede estadual de ensino de Mato Grosso está oficialmente aberta e o prazo vai até o dia 16 de outubro. A SEDUC MT oferta mais de 55 mil vagas no estado, sendo cerca de 13 mil, só em Cuiabá, 13 mil na capital Cuiabá. Cronogramas e prazos. Solicitação de vagas. Iniciada em outubro, dia 5 para Cuiabá e dia 6 para os demais municípios, encerrando em 16 de outubro. Educação especial.

etapa exclusiva iniciada em 6 de outubro. A confirmação de matrícula ficou aí para o período de 18 de dezembro de 2026 a 8 de janeiro de 2027. Então tem que apertar o passo aí, não pode perder, muito embora a Seduc afirmando que há vagas aí para todo mundo, mas tem que ir lá registrar, né? Vai que você chega lá e não tem mais vaga, né?

Agora 7h54, vamos embora. 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Bom, minha garganta está meio complicada, mas finalmente chegou aqui o final do nosso Giro Ponte, que aliás tem menos de 50 minutos. Um abraço para você. O Diniz está chegando com o Bom Dia Conte e a gente volta amanhã aqui para estar com vocês, tá certo? Informações, se você tiver alguma informação da sua cidade, de interesse geral, claro, é só ligar 999-08-4311 e no 999-90-4664, que é o telefone geral da emissora, chegando lá, chega por aqui também. Abraços!

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2: A Organização Mundial da Saúde, a OMS, acaba de lançar um novo guia importante para combater a obesidade entre crianças e adolescentes. A OMS, a Organização Mundial da Saúde, apresentou seu primeiro guia para combater a obesidade entre crianças e adolescentes. É um tema sério, viu? A prevalência dessa condição quadruplicou desde 1990. Em 2024, tínhamos cerca de 170 milhões de jovens entre 5 e 19 anos com obesidade. A OMS reforça que a obesidade é uma doença crônica que pode trazer problemas físicos e mentais. Importante ressaltar que para crianças até os 9 anos, medicamentos ou cirurgias não são indicados. Já para os adolescentes, sim, podem ser considerados medicamentos até a cirurgia bariátrica.
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0: 7h59.
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Oba, bom dia meu povo, boa manhã pra todo mundo, saudações aí senhoras e senhores, é quinta-feira, manhã do dia 8 de outubro de 2026, a partir de agora mais uma edição do nosso Bom Dia Conte chegando, você aí curtindo, obrigado pela companhia, pessoal que já tá no trabalho, pra você que tá no trânsito, pra quem tá em casa, levando a Conte de carona aí nas estradas, nas rodovias, uma ótima manhã, feliz quinta-feira pra todo mundo, semana já se encaminhando para o seu final, o Evandro aqui te fazendo companhia pra mais uma edição do nosso Bom Dia Conte, com música, com informações, com dicas astrais, com dicas de economia, uma manhã completa do jeito que a gente gosta, valendo a sua participação, a sua indicação musical por aqui também, hoje dia 8 de outubro, dia de número 281 no calendário, a 41ª semana do ano, hoje é dia mundial da visão, dia nacional de doação de cordão umbilical e é dia do nordestino, parabéns para esse povo arretado que deixou aí a sua região, né? Está aqui no nosso estadão de Mato Grosso, dia do nordestino, dia 8 de outubro, também sendo celebrado, tá? Pra você que hoje tá aí colhendo mais um cravo, mais uma rosa no jardim da existência, que essa data se repita por muitos e muitos anos, seja muito feliz com a chegada desta data nova aí. Na religião hoje é lembrada Santa Pelágia, faltam 84 dias pra chegada de 2027. Vamos juntos! 999904664, liberado à sua disposição pra você participar, mandar o seu alô, seu toque de bom dia, pedir sua música, fazer o programa junto com a gente por aqui, mensagens de áudio de texto pra gente aí, valeu, boa manhã, ótima quinta. Era uma tarde quente de verão e o vendaval agitava a folhagem com violência, anunciando a tempestade que se aproximava rapidamente. Pelas janelas abertas, um suave perfume enchia a casa. Açoitado pelo vento, os pés de manjericão, alfavaca e lavanda dobravam-se e liberavam um delicioso perfume. Era impressionante notar a maneira como as flores e folhagens respondiam aos golpes violentos do vento. Os primeiros pingos de chuva enfeitavam as rosas abertas como se fossem diamantes líquidos. Mas o temporal anunciado logo chegou, e as gotas de chuva, agora misturadas com vento, pareciam um bombardeio cruel, esmagando as suaves pétalas que respondiam à agressão, liberando um perfume inconfundível. Era incrível aquela lição viva de generosidade e aceitação. Ante a violência do temporal, instintivamente, as plantas se dobravam para não quebrar. Sabemos que as plantas não pensam, elas não são seres racionais, mas cumprem silenciosas e submissas a tarefa que o Criador lhes confia, apesar das tempestades da vida. Assim também agem algumas pessoas, que na verdade são como as flores, e mesmo sendo esmagadas pela enfermidade cruel ou pela dureza da vida, respondem com o perfume do otimismo e da alegria. Seres racionais que são, sabem o que são. Sabem que todas as lições que lhes chegam são oportunidades de crescimento e autossuperação. Como aconteceu com uma jovem senhora, agredida por um câncer cruel que tentava lhe roubar o corpo, minando aos poucos e insistentemente. Quando soube que teria que fazer quimioterapia novamente, ela não se desesperou. Já a família, preocupada com seu estado de saúde, insistia para que a jovem senhora ficasse em casa, repousando, mas ela preferia trabalhar. Trabalhando como vencedora, ela sempre superava as metas estabelecidas, apesar de passar muito mal quando fazia o tratamento quimioterápico. A dor não a impedia de estar o dia todo com um sorriso nos lábios, distribuindo otimismo junto aos seus colegas. Sempre gentil, ela enfrenta a doença, trabalha, luta, confia, sofre e espera. Uma pessoa assim é como uma flor, que mesmo açoitada pelos ventos fortes e pela violência da chuva, exala perfume e não deixa de florescer a cada primavera. Parece que Deus permite que pessoas assim nasçam na Terra para exemplificar a confiança e o otimismo. São pessoas que não se deixam desanimar, mesmo diante dos quadros mais graves e desesperadores. Enquanto muitas pessoas saudáveis reclamam por coisas mínimas e faltam trabalho sem motivos justos, essa mulher flor abre suas pétalas de esperança e dignifica a oportunidade de crescer que o Criador lhe concede a cada dia. Em vez de se deixar derrotar pela enfermidade,
ela luta com vigor e coragem, e acima de tudo, com confiança plena em Deus. Então, quando em algum momento a sua coragem ameaçar vacilar, pense nas pessoas que sofrem mais que você. Firme o passo e siga em frente outra vez. A exemplo dessa senhora valente, não permita que uma doença ou um problema lhe roube a paz de espírito e a imensa vontade de viver. Imite as flores. Elas, mesmo tendo suas pétalas rasgadas pelo granizo, não deixam de exalar perfume. Pense nisso e busque viver com otimismo, por mais que a situação esteja difícil. Lembre-se sempre de como vivem as flores. Bom dia!

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0: Bom, agora 8 horas e 18 minutos, uma ótima manhã pra você curtindo aí nesta quinta-feira. 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
2: 8 e 18.
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4: Olá, meus amores. Que delícia ter a sua companhia aqui no nosso Guia Astral. Eu sou a Letícia Leal e estou super feliz por estarmos juntos nesta viagem pelos astros.
5: Áries, Touro, Gêmeos.
4: Começando com você, Ariano, Ariana. Pode encher o tanque e pisar no acelerador. Um dia altamente produtivo, com decisões fortes para a carreira e planos futuros. Responsabilidades necessárias, com muitos méritos. Você está numa nova fase profissional. Sua cor é rosa, número da sorte 59.
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4: Agora para os taurinos. Motivado a tomar novas decisões que ressoam em seus estudos, campo filosófico e viagens. Um novo momento que favorece relações em grupo e novos projetos. Dia excelente para impulsionar e divulgar as suas ideias. Sua cor é laranja, número da sorte 10.
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4: E para Gêmeos, um dia para analisar as metas de forma mais reservada. O céu lhe oferta crescimento e foco para manter o ritmo e os planos futuros. Mas é imprescindível ter preparo emocional e autoanálise para lidar com os investimentos. A cor é prata, número da sorte, 8. Daqui a pouquinho eu volto com mais previsões do Guia Astral, trazendo Câncer, Leão e Virgem. Não saia daí.
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0: Pois é, já tem mais previsões. Daqui a pouquinho tem mais uma rodada de dicas astrais nesta manhã maravilhosa. Uma ótima quinta-feira para todo mundo curtindo aí. 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

0: Esse é o nosso Bom Dia Conte rolando. Boa manhã pra todo mundo, 8h31. Gustavo Lima, o embaixador, tocando aqui, Bala Alojada. Boa manhã, gente. Ótima quinta-feira aí, ó. 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
5: 8h33.

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1: Chegou a hora de conferir mais previsões para o seu signo. Vamos de Câncer, Leão e Virgem.
0: Câncer, Leão, Virgem.
1: Câncer, dia para dar forma aos projetos no relacionamento. Amada disposta a decisões concretas. Se sozinho, sentirá maturidade para se relacionar. Cor, azul, 51.
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1: Para Leão, excelente dia para tônus e movimento na vida profissional. Céu colabora com decisões assertivas, impulsionando objetivos. Planeje sua rotina, organize-se. Cor, amarelo, 45.
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1: Virgem, dia maravilhoso para autoestima e reconhecimento de talentos. Seja congruente com oportunidades, assuma o controle para manter o ritmo do desenvolvimento. Cor, bege, 11. Daqui a pouco eu volto com as previsões para os próximos signos.
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3: Já já tem mais previsões astrais. Muito bom dia para todo mundo. 8h35. Marcos e Belucci tocando aqui, ó.

0: noite aqui no nosso Bom Dia Conte. Pena que você já namora. Tocou pra fechar mais uma sequência por aqui na nossa manhã. Ótima quinta-feira pra todo mundo, viu? Bom dia, Evandro. Que mensagem linda de hoje. Amei. Maria de Lourdes Pietro. Ô, Maria de Lourdes, um abraço. Obrigado pela companhia. Bom dia, Valdete. Boa quinta-feira. Tá aí no Porto Esperidião acompanhando também. A Giovana tá participando. Gostaria de pedir uma música. Discurso do Henrique Juliano. Ofereço pra todos amigos e familiares e pra todos os ouvintes e pra vocês aí da rádio. Obrigado, viu, Giovana? Uma ótima semana, uma ótima quinta-feira pra você. Obrigado pela companhia aí, tá? A Carmen Silva. Fala, Carmen, bom dia.
1: Bom dia, Silmara. Bom dia, Evandro. Aqui é a Carmen Silva, do Bandeirante 2. Evandro, eu queria ouvir aquela música que fala assim, Deus, eu tenho tantas bênçãos. Aí eu ofereci pro meu esposo José, pro Leolão, pro José Gabriel. Ô, Silmara, tem como colocar o nome da minha netinha aí no sorteio do Dia das Crianças? O nome dela é Ayla Luzine Jimenez. Ela tem 4 aninhos. Tá quente, Evandro, quente. Que calor, Evandro, calor.
0: Boa, calorão, Carmen Silva, 8h39.

Esporte FM, boa manhã, 8h46, Henrique e Juliano, discurso. Pra fechar mais uma sequência por aqui. Alô, Giovana, bom dia, boa manhã. Daqui a pouquinho tem mais músicas aqui, gente.

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3: 8:49.

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1: Vamos conferir agora as previsões para mais três signos do zodíaco.
0: Libra, Escorpião, Sagitário.
1: Libra, assuma o controle familiar, entendendo mudanças nas relações. Ótimo para investimentos ou organizar seu imóvel. Crescimento pede amadurecimento emocional. Cor, vermelho. Número, 2.
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1: Escorpião, comunique-se e seja proativo. Estudos em evidência são chave para o desenvolvimento profissional. Cenário ajuda a decisões de casamento ou com alguém especial. Cor, verde. Número, 32.
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1: Sagitário, atenção, oportunidades profissionais surgem. Pise no acelerador com estratégia, foque financeiro. Cresça e prospere, mas mude métodos retrógrados. Cor, cinza. Número, 24. Daqui a pouco estaremos de volta com as previsões finais do Guia Astral. Não saia daí.
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3: Já, já, daqui a pouquinho tem mais previsões astrais aqui no nosso Bom Dia. Uma ótima manhã de quinta-feira para todo mundo curtindo aí. Bom dia pro Celso, tá indicando música por aqui? Quero ver uma do R-Som. Um abraço, Celso. Hoje tem a seleção, volta depois de longa pausa aí na data FIFA. Vai enfrentar o Palmeiras e quem mesmo? Deu branco aqui, cara. Peraí, vou lembrar aqui. Bahia. Palmeiras e Bahia se enfrentam hoje, né? Hoje tem Flamengo e Santos também. Aliás, ontem o Corinthians foi lá no Rio Grande do Sul, saiu derrotado pelo Internacional e já sem treinador, né? O Diniz já tá procurando emprego, já vai receber uma indenização aí no final de ano. Vai ter o Natal mais gordinho, Diniz, né? Foi mandado embora ontem depois da derrota aí pro Internacional. Corinthians perdeu mais uma. E o São Paulo também perdeu, o Dorival tá ainda nas cordas, mas não caiu ainda não. Bom dia aqui para Marli de Jesus de Freitas. Oi Marli, bom dia para você, boa manhã também. Quero ouvir uma do Country Beat, vou trazer daqui a pouquinho para você. O aplicativo MT Cidadão permite que motoristas acessem serviços do Detran MT diretamente pelo celular. A ferramenta evita a necessidade de deslocamento até a unidade física. Mais de 20 serviços estão disponíveis 24 horas por dia na internet ou no aplicativo. O acesso aos atendimentos é realizado por meio de login na plataforma ou na conta gov.br. De janeiro a setembro de 2026, o órgão registrou 23.460 novas renovações, melhor, de CNH online. No mesmo período, foram feitas 10.131 transferências digitais de veículos também, facilitando aí essas ferramentas, né?

0: FM, sua manhã bem melhor. Ótima quinta-feira pra todo mundo. 9:03, Gabi Dilcinho. Eu não volto atrás. Pra fechar mais uma sequência por aqui na nossa manhã. Ótimo dia pra você. Boa quinta-feira. Fechamos também nossa primeira hora, né? 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
3: A ANDA divulgou dados sobre as entregas de fertilizantes ao mercado brasileiro. A ANDA, Associação Nacional para a Difusão de Adubos, divulgou dados sobre as entregas de fertilizantes ao mercado brasileiro. Houve uma queda, uma redução de 8,8% se comparado ao mesmo período de 2025. E olha, só em julho, a retração foi ainda maior, com 3,96 milhões de toneladas, 22,3% abaixo do volume do ano anterior. A ANDA explica que as compras começaram 2026 em ritmo normal, impulsionadas pelo bom desempenho da safrinha. Mas a coisa mudou de figura depois do início da guerra no Irã. E segundo a entidade, essa tendência pode impactar até os volumes destinados à safra de 2026-27.
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2: Muito bem, bom dia, 9:06. 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

0: E mais de 8 minutos agora, boa quinta-feira pra todo mundo. Semana assim caminhando já para o seu final. 31 graus a temperatura nessa manhã do dia 8 de outubro. Bom dia pra você que tá nos afazeres domésticos aí. Bom dia pra você que tá ouvindo em toda a nossa região. Hora de fechar aqui as previsões astrais. As últimas dicas chegando.
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2: Vamos conferir agora as previsões finais do zodíaco.
1: Capricórnio, Aquário, Peixes.
2: Capricórnio, foco no seu desenvolvimento pessoal. Ótimas decisões conclusivas. Mantenha o ritmo para consolidar interesses. Campo afetivo aberto. Cor violeta, número 9.
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2: Aquário. Tempo de amadurecer. O processo forte com Saturno traz recompensas. Assuma postura comprometida com decisões. Novas posturas em família. Cor branca, número 14.
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2: Peixes. Que período excelente. O céu promove decisões assertivas em projetos, ampliando relações profissionais. Aberto a novas ideias. Em evidência, capacitado a liderar. Cor preta, número 60. Muito obrigado pela sua companhia. Espero você no próximo programa com novas previsões e muita energia positiva. Até a próxima.
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15: 9:23.
4: Ótima manhã por aqui, já de volta com o nosso Bom Dia Conte. Boa quinta-feira pra todo mundo aí. Bom dia pra Marlene Jesus, tá ligado aí na Coab Juruena. A turma aí na Doces Deca também acompanhando, Noel, Arlete, Marcão, toda a turminha por aí, bom trabalho. Já já tem indicação de vocês também aqui. Obrigado pela companhia, uma ótima quinta-feira. Ó, a Prefeitura Municipal de Araputanga anunciou ontem a suspensão temporária das aulas presenciais na Rede Municipal de Ensino da Zona Urbana após a confirmação de 3 casos de meningite viral envolvendo crianças da rede. De acordo com o comunicado oficial, as atividades escolares ficam suspensas entre os dias 7 e 13 de outubro, com retorno previsto para o dia 14 de outubro. A medida foi adotada de forma preventiva e também permitirá a realização de ações intensificadas de limpeza, higienização e desinfecção nas unidades escolares do município. Além da suspensão das aulas, também foram canceladas as atividades e comemorações promovidas pelo Poder Público Municipal alusivas ao Dia das Crianças. A administração municipal orienta pais e responsáveis a permanecer atentos ao estado de saúde das crianças e a procurarem os serviços de saúde em casos de sintomas ou qualquer situação que necessite de avaliação médica. As secretarias municipais de educação e saúde informaram que seguem atuando de forma integrada no acompanhamento da situação e na adoção de medidas preventivas para proteger a comunidade escolar.
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1: 9h28, Guilherme Benuto e o Panda, eu duvido, tocou aqui no nosso Bom Dia. Agora tem Harrison, a indicação do Celso tocando aqui, ó.

0: R-Som aqui no nosso Bom Dia Conte, tocando para fechar mais uma sequência por aqui. Agora 9 horas e 31 minutos. 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
6: 9h35.
0: Onde você? Opa, como é bom ter a sua companhia por aqui em mais uma manhã. É quinta-feira, 9h35. Dicas de economia chegando. Vamos conferir o que tá rolando lá na Eletrocasa, ó.
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0: Valeu, obrigado Júnior, dado o recado aí, todo mundo aproveitando as ofertas, as promoções da Eletrocasa. 9h38, Marlene Jesus, revirando o baú aqui, Marlene.
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0: Esse é o Pichote tocando aqui no nosso Bom Dia, no meio do processo. 9 horas e 45 minutos agora. Já já tem mais músicas aqui.
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3: E a primeira manchete que a gente traz pra você é sobre a NBA, que está mudando uma regra importante no ataque.
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3: Na temporada de 2026-27, a NBA vai implementar uma nova interpretação sobre o uso do braço por jogadores de ataque para se afastar dos defensores. Ação que, dependendo da intensidade, poderá ser considerada falta. Essa mudança já gerou controvérsia na pré-temporada, com Scottie Barnes, do Toronto Raptors, recebendo uma falta por usar o braço contra Klay Thompson. O lance dividiu opiniões de torcedores e analistas, e Barnes questionou a consistência da arbitragem. A NBA informou que os árbitros deverão avaliar 4 fatores: firmeza, força, extensão do movimento e percepção da jogada. O uso do braço ainda será permitido para sentir a posição do adversário e buscar estabilidade.
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2: 949.

0: Ótima manhã, bom dia pra todo mundo, 10 minutos agora faltando pras 10. 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
0: Pro Marcão, pro Noel, pra Arlete, turminha aí na Doce Snack, a música do Rick Renner. Tô aqui.

0: Rick Renner, chamei seu nome, tocou aqui no nosso Bom Dia. Ótima manhã, Bom Dia Conte, nesta quinta-feira te fazendo companhia. Música boa tocando pra embalar, pra animar a nossa quinta, né? Faltando 5 pras 10.
1: Bom dia, meu amigo Evandro Diniz. Evandro, aqui é o Val da Garapa, estamos na escuta aqui do Margarida Alves. Manda um alô pra nós aqui do Margarida Alves. Val da Garapa, Beatriz, Sidão da Feira. Estamos por cá na escuta do seu programa. Esse que é campeão de audiência. Tchau, obrigado.
0: Valeu, Val. Gravou bem pertinho do rádio. Ele levei um susto aqui agora. Falei, ué, que é isso? O que tá acontecendo? Era o Júnior falando. Faltando 4 minutos agora pras 10, gente. Tem o Tiaguinho tocando aqui, ó.

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0: Jennifer Stephanie com Gustavo Mioto, terapeuta, para fechar mais uma sequência e mais uma hora aqui no Bom Dia, 10 horas e 2 minutos agora. 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
3: A Polícia Federal, por exemplo, fez uma grande apreensão de dinheiro e bens. A Polícia Federal, que teve um trabalho intenso durante o primeiro turno das eleições. A PF apreendeu um total de R$2.800.000, sendo R$520.000 em dinheiro vivo e o restante em bens. Essa operação de prevenção e repressão a crimes eleitorais resultou na abertura de 49 inquéritos, sem termos circunstanciados, e levou 204 pessoas a delegacias. Os crimes mais registrados foram compra de votos e propaganda eleitoral irregular, com ocorrências no Distrito Federal e em 23 estados. Ao longo de 2026, a PF já abriu 1.342 inquéritos relacionados a crimes eleitorais, com maiores números no Rio de Janeiro, Maranhão e São Paulo.
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1: Maravilha ter você aqui comigo, tudo bem? Como nós estamos? Você está bem? Eu estou maravilhosamente bem. Essa semana é uma semana muito gostosa, que antecede aí o Dia das Crianças. Tem muita criança feliz. É a semana das escolas pedirem os cabelos malucos, o que mais? As roupas enfeitadas, né? E por aí vai. Eu digo que neste momento são as mães que enlouquecem. É ou não é verdade? Nesse momento é as mães que enlouquecem, porque tem que dar conta de tanta coisa e neste momento enfeitar as crianças para irem para a escola. Imagina aquelas que têm 3, 2, já comprou a fantasia do seu filho? Ainda não, corre lá que dá tempo, viu? Compra logo a fantasia do seu filho, não deixa pra última hora, porque senão vai dar trabalho e muito choro, porque as crianças ficam empolvorosas, né? Querendo participar desse momento, dessa semana que é tão gostosinha pra eles. E também eles merecem, né, gente? É claro, eles merecem. Passam a semana estudando, o ano estudando, fazendo as suas tarefinhas, aprendendo a falar certinho. A minha menininha, ela tá, a professora dela falou que ela está de parabéns, já começou a fazer a leitura. Ela tinha um pouquinho de dificuldade na leitura, por ela trocar algumas palavrinhas, mas já está dando êxito, graças a Deus. Nossa, eu fico muito feliz. Mas é tão bonitinho ver aqueles bichinhos pequenininhos já falando tudo certinho, e dá um aperto no coração também a hora que vê que tá crescendo, né? Aquele rostinho de bebê vai acabando, ai, ai, ai, vai dando um aperto aqui dentro no coração, quando vê já tá grande, já passou a mamãe. Você também se sente assim, mãezinha? De ver os seus pequenininhos crescendo? Fica feliz, é claro, né? Nossa, muito feliz. Mas aí você vai olhando e fala assim, ai, o bebê da casa já foi. Então, eu vou falar uma dica aqui pra vocês que eu faço lá em casa. Eu brinco muito com as meninas. Ah, eu brinco bastante com elas. Esses dias, nós fomos à pracinha. Lá tinha um pula-pula gigante, daquele que pode colocar sabão e brincar de bolinha de escorregar. Tem uma bola gigante também. Nossa, ali entrou eu e minhas duas meninas. E ali a gente começou a brincar. Nós pulamos muito, mas muito. Fizemos a alegria ali, todas nós. É muito gostoso, gente. Tô falando verdade. Tira um tempinho, mamãe. Eu sei que às vezes a gente tá tão cansada, é tanta tarefa, tanta demanda, né, pra mãe fazer. Mas, mamãe, pula aí com as suas crianças um pouquinho. Liga o som da sua casa, coloca uma musiquinha aí, vá brincar com elas, vai dançar com elas, joga sabão aí nessa varanda. Faz um escorrega gostoso. Olha, eu sempre faço isso com elas e olha, dá certo, viu? Esses dias elas já estavam me cobrando de novo. Mamãe, eu quero brincar com a senhora. Só que a mamãe tá tão cansada, né? É faculdade, é os afazeres domésticos, é a atendendo os clientes. E quando vê assim no final do dia, mamãe quer cama. Mamãe quer dormir. Então, nós temos que passar, sim, esses momentos com os nossos filhos. Que é isso que ele vai levar, que eles vão levar de nós, pais, né? É estarmos ali juntinhos deles. E aqui, em Colossenses, no capítulo 3, no versículo 21, diz assim, na nossa meditação. Pais, não irritem os seus filhos, para que eles não desanimem. Esse pequeno versículo traz uma grande responsabilidade para quem cuida de uma criança. Deus não fala apenas sobre alimentar, vestir ou proteger os seus filhos. Ele também ensina a cuidar o coração deles. A criança está aprendendo que ela é através das experiências que vive e muitas vezes através das palavras que escutam daqueles que o amam. Por isso, as palavras podem construir, mas também podem ferir profundamente. Quando uma criança escuta constantemente que é incapaz, difícil, inútil ou que nunca faz nada certo, essas palavras podem começar a fazer parte da maneira como ela enxerga a si mesma. Por outro lado, quando é corrigida com amor, encorajada, ensinada e reconhece os seus erros sem ser humilhada, ela aprende que errar não significa não ter valor. Isso significa deixar de colocar limites. Isso não significa não deixar de colocar limites. Crianças precisam de disciplina, orientação, correção. Mas existe uma grande diferença entre corrigir um comportamento e destruir a identidade de uma criança. Podemos dizer que isso que você fez não foi correto, sem dizer você não presta. Nós podemos ensinar sem precisar tentar prejudicá-la. A disciplina deve ensinar o caminho, não fazer a criança acreditar que ela não é amada. Jesus nos mostrou o quanto as crianças são importantes. Por isso, precisamos ser adultos e protegerem não somente os seus corpos, mas também os seus corações. Corrija o comportamento, mas preserve a dignidade. Ensine a criança sem fazê-la acreditar que ela deixou de ser amada. Reflita comigo no dia de hoje.
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Como Zaqueu, Regis Danese tocou aqui, 10 horas e 14 minutos agora, deu uma parada súbita, não entendi o motivo aqui não, daqui a pouquinho tem mais músicas aqui, 10 e 15.

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5: Muito bem, boa manhã, 10 horas 17 minutos. 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
3: 10:20.

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0: O nome dela é Flash, hein?

0: Cult FM, bom dia, 10h28, Lucas Igor, Flash tocou aqui, para fechar mais uma sequência no nosso Bom Dia desta quinta-feira. 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
2: 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Uma boa manhã, 10 horas e 34 minutos. Boa quinta-feira para você que tá aí nas cozinhas, já nos preparativos do almoço. Obrigado pela audiência, bom trabalho. Uma quinta-feira bem produtiva aí para todo mundo. Vamos trazer mais dicas de economia. 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
2: Valeu, um abraço, Jackson. Bom trabalho para toda a equipe, toda a turminha aí da Eletromóveis Martinello. Faltando 20 para as 11.
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0: Cidade FM, boa manhã, faltando 13 para as 11. Luísa Martins, Amor a Três, tocou aqui, ó. 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
2: 10h50.
0: E já estamos de volta, faltando 10 minutos agora para as 11. Boa manhã de quinta-feira para todo mundo aí. 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

0: Fernando e Sorocaba aqui no Bom Dia Conte para fechar mais uma sequência. Luzes de São Paulo, 11 em ponto aqui na nossa manhã. 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
3: E no setor automotivo, a Fenabrave trouxe números que mostram um recorde histórico de emplacamentos para o mês de setembro. O setor automotivo trouxe boas notícias. A Fenabrave divulgou que os emplacamentos de veículos no Brasil bateram um recorde para setembro, com mais de 509.686 unidades vendidas. Esse resultado representa um crescimento de 8,32% em relação a setembro de 2025 e um aumento de 1,15% sobre agosto. O levantamento inclui automóveis, comerciais leves, ônibus, caminhões, motocicletas e implementos rodoviários. No acumulado de janeiro a setembro, já são mais de 4.200.000 veículos emplacados, alta de 14,41% frente ao mesmo período anterior. Para o presidente da Fenabrave, Arcélio Júnior, o mercado mantém demanda por veículos novos, apesar das dificuldades de crédito.
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6: 11:03.
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0: Bom, agora são 11:03 e o nosso Bom Dia Conte te fazendo companhia já no seu horário de almoço. Obrigado pela audiência, onde você estiver. Vamos juntos até meio-dia por aqui. Tem de Paulo e Paulino pra começar.

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Bom horário de almoço para todo mundo. 12 horas e 12 minutos. O Jason Russ tocou aqui The Woman in Love. Fechando mais uma sequência na nossa manhã de quinta-feira. Tudo de bom aí para você. Obrigado pela companhia. Um bom horário de almoço para você que já tá batendo aquele rango. Bom apetite, viu? Obrigado pela companhia aí. Já eu tô de volta com mais músicas. Fica com a gente, até meio-dia tá rolando por aqui o nosso Bom Dia Conte. 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Manda ver aí, ó. 11 e 12 agora.

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4: E aí, pessoal? Andressa Pires chegando com a nossa dose diária de emoção. Prepara o coração, porque chegou a hora de conferir os destaques imperdíveis do capítulo de hoje de A Nobreza do Amor. Olha só a bomba. A Alica tá com a pulga atrás da orelha, desconfiando que o Tonho pode ser descendente do rei Chaka. Que reviravolta, hein? Enquanto isso, o Gendal não dá sossego, pressionando a Teresa e a Caetana, querendo saber tudo sobre o Tonho e o José, ou Zambi. E lá em Batanga, a força da revolução. O José, Zambi, o Akin lideram os rebeldes, com uma missão importantíssima: libertar a Dume e a Kenya. É emoção que não acaba mais, né?
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5: 11:18.
2: Boa manhã, bom horário de almoço para todo mundo, são 11:18 agora. Essa notícia aqui, ó. O jovem Victor Eduardo dos Santos Chaves, de 21 anos, foi vítima de homicídio após, segundo relatos apresentados à polícia militar, ter sido sequestrado por um grupo. A mãe da vítima acionou o 190 após Victor sair de casa por volta das 18 horas, informando que iria até um campo de futebol no bairro Mutirão, aqui em Mirassol do Oeste. Ele não retornou. Durante as diligências, a polícia militar identificou suspeitos que estariam com a vítima. Em um bloqueio, duas motocicletas tentaram fugir. Uma delas foi abordada, resultando na apreensão de dois suspeitos de 16 e 19 anos. Outro envolvido conseguiu fugir. Segundo o relato dos abordados, Victor teria sido levado para uma região de serra, onde teria sofrido agressões físicas e psicológicas. Ainda conforme os depoimentos, durante a madrugada, teria ocorrido um suposto julgamento, após o qual foi determinada a morte da vítima. Victor teria sido morto por enforcamento com um lençol. Após o crime, o corpo teria sido enrolado e colocado no porta-malas de um Fiat Uno branco, que seguiu em direção a São José dos Quatro Marcos. A polícia militar também realizou diligências em Araputanga para localizar outros envolvidos. Ao todo, há informações sobre suspeitos de 15, 16 e 19 anos, enquanto a idade de outros dois ainda não foi identificada. Os dois suspeitos abordados foram encaminhados à Delegacia da Polícia Judiciária Civil. O caso segue sob investigação. Fato ocorrido aqui em Mirassol do Oeste. Que coisa terrível, né? Bom, agora 11:20. Emerson da Silva tá ouvindo lá no assentamento. Roseli Nunes tá mandando música para todos do assentamento aí, curtindo. Quero ouvir essa aqui do KLB.
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0: Vanessa da Mata tocando aqui no nosso Bom Dia Conte. Ela com Ben Harper, boa sorte, good luck. Agora são 11 horas e 31 minutos. Bom dia pra você, ótima manhã. Bom horário de almoço aí pra todo mundo. 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
2: 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E aí, galera? Andressa Pires de volta e já é hora de mergulhar nos destaques do capítulo de hoje da nossa querida Por Você. No capítulo de hoje, a Bela não brinca em serviço, não. Ela expulsa Vanessa e Silvia da casa dela, deixando claro que não quer mais estranhos por perto. E por falar em romance, Iaro e Juarez estão aproveitando a nova lua de mel, puro amor. Mas nem tudo são flores, viu? A tensão está no ar. Junqueira humilha a Leandra na frente de todo mundo. E o Gabriel, que não leva desaforo para casa, vai tirar satisfações com ele e a coisa pega fogo. Além disso, a Giovana revela a Guto que o salvou da demissão. Uma verdadeira amiga. E o Mike, que se distrai fácil, acaba queimando os pastéis e pede demissão da barraca. Quanta emoção, hein? Fique ligadinho, porque em instantes a gente volta com os destaques da novela Quem Ama Cuida.
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6: 11:34.

0: Bonnie Tyler tocando aqui, Don't Turn Around, agora 11h47.
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4: Olá, pessoal. Andressa Pires de volta no programa Novelas. O capítulo de hoje de Quem Ama Cuida está imperdível. Pedro avisou Adriana que ela não precisará estar no novo julgamento. Otoniel se decepciona com Enéas. Pilar promete ir até as últimas contra a inocência da Adriana, colocando Ademir em alerta. Silvana jogou a bomba. Se Adriana for inocentada, a família Brandão vira suspeita da morte do Arthur. Rosa sente falta do caderno de Francesca, que está com Joel. E para fechar, Heitor pediu a Pedro uma nova conversa com Adriana. E Pilar afirmou a Tom que eles precisam se unir contra Pedro. Muita emoção, né? Obrigada pela sua companhia. Não perca os próximos capítulos de Quem Ama Cuida. A gente se encontra na próxima edição do Novelas, com muito mais drama e paixão. Um beijo e até lá.
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2: 11:51.

Zezé de Camargo e Luciano tocando aqui no nosso Bom Dia. Sintoniza o coração, fechando a edição de hoje. A ultiminha tá chegando. Solange Almeida e José Augusto, espumas ao vento. Pessoal, forte abraço pra todo mundo. Aproveite a sua quinta-feira. Amanhã a gente se encontra às 8 da manhã pra mais um Bom Dia Conte aqui. Tudo de bom, até lá, tchau.

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2: A Câmara dos Deputados está com uma cara nova, mas nem tanto. Muitos rostos conhecidos garantiram a reeleição, mas também teremos novos parlamentares assumindo suas cadeiras. O PL e o PT, por exemplo, saíram fortalecidos. A Câmara dos Deputados terá 301 parlamentares reeleitos. Isso corresponde a mais da metade, quase 60% das 513 cadeiras. Por outro lado, 183 deputados vão exercer o mandato pela primeira vez. Para você ter uma ideia, em 2022 tivemos uma renovação um pouco maior e um número menor de reeleições. Ah, e 29 parlamentares estão de volta à Câmara, depois de já terem passado por lá em outras legislaturas. Olhando para os partidos, o PL foi o grande vencedor, elegendo 121 deputados, 23 a mais do que em 2022. O PT vem em segundo lugar, com 70 cadeiras, 5 a mais que no pleito anterior. Essa nova Câmara, que vai atuar de 2027 a 2031, mostra uma renovação de 35,67%, um índice bem próximo ao que vimos em 2022.
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0: meio-dia e 3.
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3: Quinta-feira, 8 de outubro de 2026, está começando no seu rádio a edição 4.854 do Jornal Mato Grosso no ar, o maior programa de rádio jornalismo do estado de Mato Grosso.
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3: Eu sou Mariana Ramon e destaco as principais notícias de hoje para você que nos acompanha por uma das dezenas de emissoras de rádio que veiculam o Jornal Mato Grosso no ar. Homem é detido com mandado de prisão por homicídio e ocultação de cadáver. Hospital de Câncer de Mato Grosso lança campanha Outubro Rosa. Produtor rural em Mato Grosso espera crescimento e juros menores no próximo governo. Vilor inicia operações independentes e anuncia novas tecnologias para sementes. Vamos conferir também as informações de mercado agrícola e pecuário.

0: Agora uma breve reflexão que está no livro de 1 Tessalonicenses, capítulo 5, versículo 15.
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0: Vede que ninguém dê a outros mal por mal, mas segui sempre o bem, tanto uns para com os outros como para com todos.
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0: Caso você queira interagir com nossa equipe, entre em contato conosco pelo e-mail jornalmatogrossonoar@gmail.com. Faremos nosso primeiro intervalo e voltaremos com as notícias.
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0: Meio-dia e 9.
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3: Abrimos este bloco de notícias com a previsão do tempo para o estado de Mato Grosso.
2: Chuva ou sol, frio ou calor, vamos de previsão do tempo.
3: Segundo a agência Climatempo, Clima e Previsão, o tempo nesta quinta-feira em Mato Grosso vai ser de sol com muitas nuvens e possibilidade de chuva isolada em algumas regiões. A temperatura no estado permanece estável e terá a mínima de 21 e máxima de 41 graus.
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3: A Polícia Militar de Boa Esperança do Norte realizou nesta semana uma abordagem a um homem com mandado de prisão em aberto por homicídio qualificado e ocultação de cadáver. Confira os detalhes com o Rômulo Bessa.
4: A prisão aconteceu no distrito Água Limpa, que pertence ao município de Boa Esperança do Norte. De acordo com a polícia, o suspeito foi visto durante um patrulhamento, quando os policiais sentiram um forte odor de maconha. Diante da suspeita, os militares realizaram a abordagem, sendo possível identificar crimes cometidos com mandado de prisão em aberto. O soldado Moura, da Polícia Militar, deu detalhes sobre o caso.
5: Realizamos a abordagem ali na busca pessoal. Foi localizado o cigarro de maconha, mais a porção de substância análoga à maconha, né? A gente conduziu mesmo até o núcleo de Boa Esperança do Norte para fazer a confecção do TCO. Durante ali a confecção do TCO, a gente faz as devidas checagens. Foi onde a gente constatou essas duas passagens, esses dois mandados de prisão contra o mesmo. Né? De início, ele não chegou a informar a guarnição, né? Depois que a gente fez a checagem lá, ele relatou que estava sendo acusado desse homicídio aqui na cidade de Sorriso. Também não entrou em detalhes com a nossa guarnição.
4: Segundo o policial, as abordagens são fundamentais para evitar que criminosos voltem a cometer atos ilícitos.
5: A gente olhou os dados lá do mandado de prisão e tem homicídio qualificado, né? Associação criminosa, corrupção de menores e ocultação de cadáver. A gente continua fazendo o nosso trabalho lá em Boa Esperança, né? Sempre abordando e checando aí. E graças a Deus a gente tem logrado êxito nessas abordagens. Foi onde a gente pôde realizar a prisão desse indivíduo aí.
4: O suspeito foi levado para a Delegacia de Polícia Civil para que os procedimentos necessários fossem tomados. De Sorriso, com apoio da Rádio Boa FM, Rômulo Bessa para o Jornal Mato Grosso no Ar.
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3: Após o primeiro turno das eleições, os senadores do governo e da oposição divergem quanto à medida provisória que proíbe as bets em todo o território nacional. O futuro da MP, em vigência desde 25 de setembro, está nas mãos do Supremo Tribunal Federal, o STF. Confira os detalhes na reportagem do Alexandre Campos.
6: O futuro da medida provisória que proíbe as bets em todo o território nacional está nas mãos do Supremo Tribunal Federal. Relator de ações que questionam a constitucionalidade da lei que regulamenta as apostas de cota fixa no país, o ministro Luiz Fux deve decidir também sobre os pedidos de entidades ligadas ao setor para suspender a eficácia da MP editada pelo governo em 25 de setembro. Associações das empresas que exploram esse negócio no país e de emissoras de rádio e TV, além de clubes de futebol, alegam que o texto gera insegurança jurídica e viola o princípio da livre iniciativa. Ao se manifestar contrariamente à exploração de apostas no país, a senadora Damaris Alves, do Republicanos do Distrito Federal, afirmou que os representantes desse segmento têm razão em questionar a proibição imediata por meio de medida provisória.
7: Eles contrataram. Existe contrato de publicidade com emissoras. Então, quando você tem um contrato de publicidade, você já contratou um monte de gente. Então, vai ter desemprego. Então, que acabe-se com as bets de forma escalonada, dando para o segmento a oportunidade de interromper os seus contratos sem prejudicar tanta gente. Mas podemos, por exemplo, de imediato proibir as publicidades. Eu sou relatora do projeto que proíbe a publicidade. Isso sim, vamos proibir a publicidade agora. acabar do jeito, o Congresso cometeu um erro em liberar, agora vai cometer um outro erro acabando dessa forma?
6: Já o senador Jacques Wagner, do PT da Bahia, acredita que se o ministro Luiz Fux não for favorável à ação que questiona a MP, o texto deve ser aprovado pelo Congresso Nacional.
0: Eles ingressaram no STF, eu não sei qual vai ser a posição do ministro Fux, que foi para quem foi distribuído. Aqui eu acho difícil que alguém sustente contra o que virou uma doença social de graves consequências no Brasil inteiro. Então, defender o dinheiro dos donos da Herbetes contra o suicídio e a depressão de milhares de pessoas, eu acho muito difícil.
6: Além de proibir as Betes em todo o território nacional, a MP editada pelo governo veda publicidade, propaganda e patrocínio relacionados a esse tipo de atividade e impõe obrigações aos provedores de aplicações de internet e lojas virtuais, como o impedimento de oferecer produtos ou serviços referentes a apostas. Da Rádio Senado, Alexandre Campos.
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3: Pais e responsáveis têm até 16 de outubro para solicitar vagas para novos alunos na rede estadual de ensino de Mato Grosso para 2027. O pedido deve ser feito pelo sistema matrícula web da Secretaria de Estado de Educação. Ao todo, estão previstas mais de 55 mil vagas em todo o estado, sendo cerca de 13 mil em Cuiabá. Podem participar alunos que vão entrar na rede estadual, retornar aos estudos ou mudar de uma escola estadual para outra. Quem não tiver acesso à internet pode procurar uma escola estadual ou uma diretoria regional de educação, que oferecem atendimento para auxiliar no processo. Se a unidade escolhida estiver sem vaga, a orientação é buscar escolas próximas à residência. A solicitação feita agora não confirma automaticamente a matrícula. A confirmação está prevista para ocorrer entre 18 de dezembro de 2026 e 8 de janeiro de 2027. Dúvidas podem ser esclarecidas pelo telefone 0800 065 1717.
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3: A Semana Nacional de Conscientização sobre a Depressão é organizada anualmente na semana que inclui o dia 10 de outubro. A data foi criada pela Lei 14.543 de 2023, com o objetivo de reforçar a importância do diagnóstico precoce e do tratamento da depressão. Confira os detalhes com o Rodrigo Rezende.
8: Desde 2023, a semana na qual está presente o dia 10 de outubro é dedicada à conscientização sobre a depressão. De acordo com a Organização Mundial de Saúde, a depressão é um transtorno mental comum e é diferente das simples alterações de humor e sentimentos comuns em relação ao dia a dia. O transtorno envolve um estado de humor deprimido constante ou perda de prazer e interesse em atividades por longos períodos. A OMS alerta que a depressão pode afetar todos os aspectos da vida, incluindo os relacionamentos com a família, amigos e comunidade. A senadora e médica Zenaide Maia, do PSD do Rio Grande do Norte, que foi no Senado relatora da proposta que criou a semana, ressalta que o tratamento da depressão passa pelo diagnóstico precoce.
9: Essa semana, para dar conscientização sobre a depressão, é importantíssimo, porque a depressão é a doença do século XXI. E sabe o que é grave? É que muitas vezes as pessoas, os próprios familiares ou paciente não quer admitir que está doente aos primeiros sintomas. E muitas dessas pessoas terminam num quadro bem mais grave.
8: Um levantamento da OMS de 2023 aponta que 322 milhões de pessoas no mundo têm depressão e a prevalência é maior entre as mulheres. 10% das gestantes e das mulheres que acabaram de dar à luz apresentam algum quadro depressivo. Se você precisa de algum auxílio para você ou alguém próximo sobre este tema, procure a unidade básica de saúde mais próxima da sua casa. Da Rádio Senado, Rodrigo Rezende.
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3: 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Após o intervalo, voltaremos com mais notícias.
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0: Meio-dia e 22.
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3: O Jornal Mato Grosso no ar volta agora com a previsão do tempo para a capital mato-grossense.
2: Chuva ou sol, frio ou calor. Vamos de previsão do tempo.
3: Segundo a agência Climatempo, Clima e Previsão, o tempo nesta quinta-feira em Cuiabá será de sol com muitas nuvens durante o dia e períodos de céu nublado. Noite com muitas nuvens. A temperatura na capital permanece estável, com máxima de 38 graus.
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3: O Hospital de Câncer de Mato Grosso lançou oficialmente a sua campanha do Outubro Rosa 2026, com foco total na prevenção, conscientização e diagnóstico precoce do câncer de mama. Quem traz os detalhes é o Sérgio Pastor.
4: Quase 3 mulheres por dia. Esse é o ritmo médio correspondente aos 930 novos casos de câncer de mama estimados para Mato Grosso em 2026, segundo o Instituto Nacional do Câncer, o INCA. A projeção reforça o alerta às vésperas do Outubro Rosa, campanha lançada pelo Hospital de Câncer de Mato Grosso. O médico mastologista e cirurgião oncoplástico Luciano Flores Belo explicou qual o objetivo da campanha desse ano.
5: A campanha, como todo ano a gente faz, é conscientizar a mulher da importância de fazer os exames preventivos. No caso daquelas mulheres acima dos 40 anos, mamografia, aquelas mulheres abaixo dos 40 anos, ultrassonografia. Não deixar de lembrar também do autoexame, que ele é muito importante.
4: No HCAN de Mato Grosso, os dados assistenciais ajudam a mostrar como o câncer de mama se traduz em demanda por tratamento. Somente entre janeiro e julho deste ano, 867 pacientes realizaram quimioterapia e ou radioterapia relacionadas à doença. Outros 104 passaram por procedimentos cirúrgicos. O câncer de mama é o tipo que mais mata mulheres no Brasil. O Dr. Luciano alerta as mulheres para fazerem seus exames regularmente.
5: Isso é muito importante. Segundo dados do Ministério da Saúde e do INCA, no Brasil, 78 mil novos casos são estimados agora para o ano de 2026. E aqui no estado do Mato Grosso, são 3 diagnósticos por dia que nós temos em relação a câncer de mama. Então é muito importante porque hoje o câncer de mama é o câncer que mais mata mulheres, não só no Brasil, no mundo de uma forma geral. E o diagnóstico precoce, ou seja, quanto mais cedo você identificar o problema, mais fácil o tratamento e maior a chance de cura.
4: O volume de tratamento já vinha crescendo na instituição antes de 2026. Entre 2024 e 2025, o número de pacientes que realizaram quimioterapia e ou radioterapia passou de 1.339 para 1.461, alta de 9,1%. Nas cirurgias, foram 226 pacientes em 2024 e 268 em 2025, crescimento de 18,6%. De Brasília, Sérgio Pastor, para o Jornal Mato Grosso no ar.
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3: O Conselho Nacional dos Direitos da Criança e do Adolescente, o CONANDA, completa 35 anos no dia 12 de outubro. Em 2026, o Senado aprovou novas regras de transparência para o Conselho, transformadas em lei, e está discutindo uma série de propostas voltadas à proteção da infância e da juventude. Quem traz os detalhes é a repórter Patrícia Oliveira.
6: O CONANDA, Conselho Nacional dos Direitos da Criança e do Adolescente, reúne representantes do governo e da sociedade civil, e é responsável por formular e fiscalizar políticas públicas de proteção da infância e da juventude. Diferentemente dos conselhos tutelares, que atuam diretamente nos municípios, o CONANDA tem atuação nacional e acompanha o trabalho dos conselhos estaduais e municipais. No dia 12 de outubro, o CONANDA completa 35 anos E neste ano, o Senado aprovou uma lei que estabelece novas regras para o Conselho, entre elas prestar contas das atividades, com a possibilidade de perda da função em caso de descumprimento. A relatora da proposta, a senadora Elisiane Gama, do Maranhão, falou da importância dessas mudanças.
0: O sistema de proteção à criança e adolescente de implementação dos seus direitos sairá fortalecido com mais justiça social e mais proveito para toda a sociedade.
6: Outras medidas aprovadas pelo Senado neste ano tratam de diferentes formas de proteção. Uma delas reforça o combate à violência sexual contra crianças e adolescentes, inclusive nos ambientes digitais e com o uso de inteligência artificial. Outra lei determina que campanhas de conscientização sobre o câncer infantil priorizem a divulgação dos principais sintomas da doença e a capacitação de profissionais de saúde para o diagnóstico precoce e, assim, reduzir os casos de mortes entre crianças e adolescentes, como destacou a senadora Damaris Alves, do Republicanos do Distrito Federal.
7: Estamos tratando de crianças, vidas em formação e famílias inteiras que se veem subitamente lançadas em uma luta desigual contra o tempo e o desconhecimento.
6: E entre as propostas discutidas este ano no Senado está a que obriga o poder público a fazer campanhas informativas sobre centros de apoio à gravidez e sobre o programa de entrega legal de crianças para a adoção. Da Rádio Senado, Patrícia Oliveira.
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3: A vacina tríplice viral, que protege contra sarampo, caxumba e rubéola, está disponível nas 72 unidades de saúde da família de Cuiabá. Segundo a Secretaria Municipal de Saúde, não há casos de sarampo registrados na capital. Mas a vacinação é importante para evitar a circulação da doença. Em 2026, a cobertura da primeira dose está em 85,35%, enquanto a segunda chega a 68,26%. A vacinação começa aos 12 meses com a primeira dose e aos 15 meses é indicada a segunda dose, conforme o histórico vacinal. Quem não sabe se tomou a vacina ou não tem o registro deve procurar a unidade de saúde mais próxima com o cartão SUS e a caderneta de vacinação, se tiver. A equipe pode consultar o histórico e verificar a necessidade de novas doses. A secretaria reforça que não é preciso esperar uma campanha para se vacinar. 30 unidades de Cuiabá têm horário estendido, sendo 8 até as 21 horas e outras 22 até as 19 horas, facilitando o acesso à imunização.
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3: A Câmara Federal aprovou prioridade no Bolsa Família para vítimas de violência domésticas com medida protetiva. A repórter Paula Bitar acompanhou a votação e traz os detalhes.
8: A Comissão de Constituição e Justiça da Câmara aprovou um projeto que dá prioridade no programa Bolsa Família a mulheres vítimas de violência doméstica e familiar que estejam sob medida protetiva de urgência. As mulheres beneficiadas terão de cumprir os mesmos requisitos de ingresso no programa que os outros beneficiários, como ter renda de até R$ 218,00 por pessoa da família e estar inscrito no Cadastro Único. A relatora na comissão, deputada Laura Carneiro, do PSD do Rio de Janeiro, disse que priorizar famílias de mulheres em situação de violência doméstica é compatível com a proteção à família e à assistência social, a tutela reforçada a grupos vulneráveis e o dever estatal de enfrentar a violência doméstica previstos na Constituição.
9: Eu relatei essa matéria em 3 comissões. Claro, a mulher deve cumprir algumas regras do programa, mas ela passa a ser prioridade. É o empurrãozinho que faltava para ela ter coragem de dar um basta na situação de violência. Porque a gente sabe que a maior preocupação de muitas mulheres na hora de denunciar o agressor é sobre como ela vai sustentar seus filhos sozinha, para onde ela vai. A dependência financeira prende a mulher no cativeiro da violência.
8: A proposta também inclui, entre os objetivos do Bolsa Família, a promoção do desenvolvimento e a proteção social das mulheres em situação de pobreza. Atualmente, os objetivos do programa já incluem o desenvolvimento e a proteção social das famílias, especialmente das crianças, dos adolescentes e dos jovens em situação de pobreza. Segundo o projeto, os objetivos do programa também serão alcançados realizados por meio da articulação com as ações de enfrentamento da violência doméstica e familiar. A proposta que dá prioridade no programa Bolsa Família a mulheres vítimas de violência doméstica e familiar que estejam sob medida protetiva de urgência já foi analisada pelo Senado e, como não teve seu conteúdo modificado na Câmara, poderá seguir para a sanção presidencial, a menos que haja recurso para votação antes pelo plenário da Câmara. Da Rádio Câmara, de Brasília, Paula Bittar.
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3: 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E você pode ouvi-lo a qualquer hora do dia. Depois do intervalo, voltaremos com as notícias do agro brasileiro.
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0: Meio-dia 37.
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3: Agora vamos conferir no Jornal Mato Grosso no ar a previsão do tempo para a região de Curvelândia.
2: Chuva ou sol, frio ou calor, vamos de previsão do tempo.
3: Segundo a agência Climatempo, Clima e Previsão, o tempo nesta quinta-feira na região de Curvelândia será de sol com algumas nuvens e névoa ao amanhecer. Noite com poucas nuvens. A temperatura na região permanece estável e terá a máxima de 34 graus.
2: 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Mato Grosso Rural.
3: Juros, impostos e capacidade de ampliar a produção estão entre as principais preocupações dos produtores rurais de Mato Grosso para o próximo governo federal. O setor volta a atenção para o segundo turno presidencial e espera mudanças na condução da economia. Confira os detalhes com o Sérgio Pastor.
4: Mato Grosso reelegeu Otaviano Piveta, do Republicanos, para o governo do estado, enquanto Mauro Mendes, do União Brasil, e José Medeiros, do PL, conquistaram as duas vagas ao Senado. Para os produtores, as decisões tomadas em Brasília têm impacto direto sobre as condições de produção. O resultado também definiu a nova composição da bancada mato-grossense na Câmara dos Deputados e na Assembleia Legislativa. A partir de 2027, o Estado terá 8 deputados federais. Para o setor produtivo, a expectativa agora se concentra nas medidas econômicas que serão adotadas pelo próximo governo federal. Entre as principais preocupações estão os juros, impostos, geração de empregos e condições para ampliar a produção. O produtor rural Adalberto Grando disse esperar do novo presidente que faça uma política para dar oportunidade ao setor.
5: A gente tem que colocar um governo lá que dê a oportunidade para a gente produzir mais, ganhar mais, gerar mais emprego, que o empregado tenha condição de ganhar mais, de fazer um acordo de trabalho que gere mais renda para ele, de pagar menos imposto. Nós temos desemprego, nós temos nas cidades aí você tem muita coisa para alugar, para vender, comércio pequeno fechando. Tudo isso, a nossa economia não suporta mais.
4: A expectativa também envolve a formação da equipe responsável pela condução da economia. O agricultor Dayan Della Justina defende que os próximos responsáveis pelas áreas econômicas tem um perfil técnico e credibilidade.
6: A gente vinha vindo com promessas, né, até o momento, então a gente precisa realmente que a equipe econômica seja conceituada, né, e tenha essa credibilidade para a gente mudar o cenário atual.
4: Com o governo de Mato Grosso e as duas vagas ao Senado já definida no primeiro turno, a disputa presidencial segue para a segunda etapa. Entre as preocupações apresentadas pelos produtores estão os juros, a condução da economia e a formação da equipe responsável pelas decisões no próximo governo. De Brasília, Sérgio Pastor, para o Mato Grosso Rural.
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3: A jornalista de agronegócios e sócia da Comunicativas, Lilian Munhoz, está chegando com o boletim Conexão Agro e fala hoje sobre as eleições entrarem de vez no radar do agronegócio brasileiro. Vamos acompanhar.
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7: Olá, meus amigos, aqui é a Lilian Munhoz e eu quero trazer para vocês o grande destaque da semana, as eleições que entraram de vez no radar do agronegócio brasileiro. Desde esse primeiro turno, o mercado financeiro reagiu com valorização da Bolsa no primeiro dia, fortalecimento do real diante do dólar. E para quem está no campo, a atenção vai muito além do sobe e desce dos mercados. O setor vem acompanhando muito de perto quais serão os sinais para a economia, especialmente em relação às contas públicas, juros e câmbio. Tudo isso tem impacto direto no agro. Um dólar mais baixo, por exemplo, pode ajudar a reduzir o custo de alguns insumos importados. Mas a gente sabe, também mexe na formação dos preços preços recebidos pelos exportadores. Já a trajetória dos juros é especialmente importante no momento em que os produtores ainda enfrentam crédito caro e margens mais apertadas. Juros muito altos vêm prejudicando demais o setor, tanto é que a gente vem encontrando muitas empresas em recuperação judicial. O cenário eleitoral também coloca em discussão quais serão as prioridades para o agronegócio nos próximos anos, passando por crédito rural, infraestrutura, segurança jurídica, comércio exterior e políticas ambientais. Até o segundo turno, marcado para o próximo dia 25 de outubro, a tendência é de que a política e a economia continuem influenciando as decisões de investimento. E no campo, tudo isso acontece justamente no início de mais uma safra. Ou seja, além de olhar para o clima e para os preços das commodities, o produtor rural vem olhando com muita atenção para Brasília e tudo que poderá impactar a sua produção na próxima safra. Eu continuarei trazendo para vocês esses e outros assuntos da economia, da política, das eleições e da próxima safra nos próximos boletins. Lilian Munhoz, direto de São Paulo.
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3: O setor de sementes e genética agrícola passa a contar com uma nova empresa independente. A Vilor concluiu a separação da Corteva e anunciou planos de desenvolvimento de tecnologias para milho, soja e trigo. Durante o GAF, em São Paulo, o presidente da companhia no Brasil e no Paraguai conversou com o Mato Grosso no ar. Mais informações na reportagem do Rômulo Bessa.
8: A escolha da semente é uma das decisões que ajudam a definir o resultado de uma safra. Produtividade, resistência a doenças e capacidade de enfrentar condições adversas estão entre os desafios da pesquisa genética no campo. É nesse mercado que a Vilor inicia uma nova etapa. A companhia concluiu no dia 1 de outubro a separação da Corteva e passou a operar como empresa independente, com foco em sementes e genética avançada. Em entrevista ao Mato Grosso no Ar, durante o GAF em São Paulo, o presidente da Vilor Brasil e Paraguai, William Weber, detalhou essa nova fase.
9: Nós estamos fazendo esse movimento de separação num momento que a Corteva, globalmente falando, tem ótimos resultados. Então, nós estamos olhando para o futuro, não para agora, não para 27. É aquilo que a gente vai enfrentar como agricultura daqui 10 anos, 15 anos, 20 anos. A gente sabe que a população ela é crescente, nós temos aí mais de 2 bilhões de pessoas nas próximas duas décadas. O agro vive uma mudança climática, e não só o agro, mas o globo como um todo, uma mudança climática constante. No agro, nós temos novas pragas, novas doenças aparecem, e nisso a gente precisa responder à agricultura de uma única vez, de uma única forma.
8: Segundo a companhia, o planejamento para a próxima década prevê 12 novas plataformas tecnológicas para milho, soja e trigo. No milho, são 7 plataformas, com lançamentos previstos a partir de 2028. Entre as pesquisas está o desenvolvimento de plantas com resistência a múltiplas doenças por meio da edição genética. Para a soja, a empresa prevê 4 novas plataformas até 2035. Uma delas é direcionada à América Latina, com foco na ampliação do controle de insetos.
9: Espera-se muita inovação, muita genética e, principalmente, alicerçado através da edição gênica, que tem a possibilidade de mudar os patamares da agricultura, de como a gente faz a agricultura hoje, a gente tem muita novidade para frente. Como nós vamos trazer todas essas tecnologias? Através das nossas marcas, da Pioneer, da Brevant, Cordios e Enlist.
8: Outra frente é o trigo híbrido, com lançamento previsto na América do Norte no final de 2027. De acordo com a Vilor, as pesquisas buscam combinar produtividade e maior estabilidade de rendimento diante de adversidades, como doenças e seca. Para o agricultor, o interesse está em como esses avanços poderão chegar à lavoura e contribuir para o desempenho da produção.
9: E agora, no mês de novembro, nós faremos o lançamento de uma nova cultura para o Brasil, e esse lançamento será no Mato Grosso, em Cuiabá, é a mostarda indiana. Nós fizemos uma joint venture com a BP. Através dessa joint venture, nós criamos uma empresa chamada Atlas, que ela tem o foco total em SAF, que é Sustainable Aviation Fuel, que é de fato combustível para a aviação. E a mostarda, uma cultura que é uma oportunidade muito grande para os agricultores do Mato Grosso plantarem após o plantio do milho, na segunda safra, para que a gente possa destinar isso para uma cadeia de combustível para a aviação.
8: Os lançamentos anunciados fazem parte do cronograma global de desenvolvimento da Vylor. As datas informadas pela companhia não indicam necessariamente a disponibilidade de todas essas tecnologias no mercado brasileiro. De Sorriso, com apoio de Vanderlei Munhoz, Rômulo Bessa para o Mato Grosso Rural.
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3: Com produção da Rema Comunicação e Jornalismo, direção geral e de jornalismo de Vanderlei Munhoz, redação de Mariana Ramon, sonoplastia, efeitos sonoros e edição de Agnaldo Ramos, chega ao fim a edição 4854 do Jornal Mato Grosso no Ar, veiculada em mais de 70 emissoras de rádio em todo o estado.
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3: Ouvir rádio é estar informado de tudo o que acontece. Por isso, o rádio é o seu companheiro fiel de todas as horas. E mais uma vez, o que aconteceu em Mato Grosso, você acompanhou com a equipe do Jornal Mato Grosso no Ar.
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3: Estaremos de volta na sexta-feira, neste mesmo horário. Um grande abraço a todos, tenham um ótimo dia e até amanhã.
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10: E a representatividade racial na casa, hein? O número de deputados pretos e pardos teve uma leve alteração. E sobre a representatividade, 135 deputados se autodeclararam pretos ou pardos, o que dá 26,3% da Câmara. Isso representa uma pequena redução de 2,9% em relação aos 139 parlamentares negros eleitos em 2022. É muita informação, eu sei, mas é importante a gente ficar por dentro, certo?
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0: 12:53.
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2: Jean Martinazzo no comando. E você acabou de adentrar em um universo onde os sentimentos ecoam mais alto. Receba as boas-vindas ao Love Hurts, um lugar onde cada nota musical traça a recordação, um calafrio, uma história que pode ser sua. Certas lembranças são quentes como o sol de inverno. Certas memórias insistem em permanecer. Agora, porém, deixe esta melodia te levar. Veio para te abraçar. Amar às vezes dói, mas aqui não fugimos disso. Vivemos cada emoção, encaramos os desafios, convertemos a dor em canção. E agora, permita que a música fale por você.
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0: Quando a música cessa, permanece um silêncio profundamente significativo. Porém, o rádio segue sem parar. Aguardem, tem mais a seguir.
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0: Existem amores que terminam inesperadamente. Existem finais que continuam a ecoar nas lembranças. E é por isso que, ao ouvir a sua sintonia, cada pausa é igualmente um momento para respirar. Entramos no intervalo, mas permanecemos com você. Não vá ainda. Respire e deixe a música seguir narrando nossa história inacabada.
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4: Sejam muito bem-vindos ao Momento Pet, a nossa dose diária de carinho e informação para quem ama os bichinhos. E para começar, vamos falar de um bichinho super especial, mas que exige um cuidado danado, a tartaruga. Sabia que a alimentação dela é crucial? Não adianta ter o melhor aquário se a comida não for top. A qualidade dos alimentos é o segredo, viu? Sua tartaruga precisa de gorduras e hidratos de carbono para ter energia, proteínas e aminoácidos para os músculos e fibras para a digestão. Sem esquecer do cálcio e minerais para a carapaça e vitaminas para ela ficar resistente às doenças. Fica ligado que daqui a pouco o Momento Pet está de volta com mais dicas essenciais para a saúde e felicidade dos seus peludos e penudos. Não sai daí!
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0: 1h14.
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2: Retornamos e nesta volta há emoções tão fortes que o tempo não consegue dissipar. Porque há relatos que deixam marcas, mesmo parecendo esquecidos no passado. Entre as mágoas e o silêncio, continua sendo essencial escutar as memórias que o coração insiste em reter.
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essa música ressoe em você, permita que ela reverbere em seu coração. Continuamos com mais emoções em cada nota.

0: Outras horas, tudo o que queremos é um abraço. Contudo, recebemos o silêncio como resposta. Nesses períodos, encontramos refúgio na música. Quando as recordações tornam o dia árduo, solte-as juntos a essa música. Nem cada lágrima deve ser reprimida. Vamos fazer uma breve interrupção, mas não te deixaremos sozinho. Continue aí, porque já tem mais uma música daquelas que tocam o coração.
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5: Já a segunda notícia vem do futebol europeu, com Rafinha assinando a renovação de contrato com o Barcelona até o ano de 2030.
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5: No futebol, o atacante Rafinha assinou um novo contrato com o Barcelona, estendendo seu vínculo com o clube catalão até 2030. O acordo já havia sido fechado e agora foi formalizado, com um anúncio oficial previsto para os próximos dias. Contratado em julho de 2022 junto ao Leeds por cerca de 58 milhões de euros, o atacante receberá uma valorização financeira neste novo contrato. A renovação acontece em um momento de grande destaque do brasileiro, que inclusive assumiu a função de capitão do Barcelona. No início da temporada 2026-27, Rafinha soma 14 gols e 3 assistências em 8 partidas, consolidando-se como um dos principais jogadores do elenco.
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5: Para quem tem papagaio, o ideal é um aviário, viu? Para eles voarem e se exercitarem. Gaiolas devem permitir que estendam as asas. O que estressa seu cão? Além de questões de saúde, barulhos altos, como fogos ou tempestades, são um problema. Mudanças de casa, viagens, um novo pet ou bebê, tudo isso altera a rotina e estressa. Até o estresse do dono os afeta. Já os gatos são independentes e adoram dar uma volta. É impossível prender, mas vacinas em dia são cruciais. E use uma coleira de identificação com nome e telefone, caso ele se perca.

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0: 1h36.
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2: Voltamos uma vez mais. E o sentimento de falta continua ali, ao seu lado em silêncio, mas eternamente presente. É interessante notar como lembranças específicas se intensificam enquanto buscamos esquecê-las. Mas existem detalhes que simplesmente insistem em permanecer. Caso não possamos desfazer o que já está feito, ao menos deixe que a próxima canção alivie um pouco essa carga. Dê uma ouvida.
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pessoal, espero que tenham apreciado a nossa seleção de músicas de hoje. Como vocês sabem, aqui no Vem Com a Gente nunca falta animação na nossa tarde do jeito que vocês adoram. Tudo aqui é feito pensado em você que nos ouve, participa enviando mensagens pelo WhatsApp e interagindo nas redes sociais da Rádio Conte. Chegou a hora de trazermos mais música de qualidade para animar sua tarde, porque entregar o melhor é a nossa especialidade aqui na Rádio Conte. Não importa onde você esteja, venha conosco e desfrute de cada momento.

já estão por dentro do Vem Com A Gente. Só rolou hits atrás de hits, hein? Tomara que estejam aproveitando tanto quanto a gente aqui na Rádio Conte. Acalme-se que ainda temos muito mais som vindo por aí pra dar aquele up na sua tarde, não desligue. Voltaremos num piscar de olhos, é rapidinho. Nesse intervalo, não hesite em mandar sua mensagem pra gente pelas redes sociais ou pelo WhatsApp. Recordando, estamos sempre aí com você, onde você estiver. Já voltamos.

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amigos, retornamos com Vem Com A Gente para mais uma tarde espetacular. Siga com a gente ao som dos melhores sucessos musicais. Sintonize agora e capture essa atmosfera incrível. E não esqueça de se conectar conosco através do Instagram, Facebook e, claro, no WhatsApp do número 65999904664. Estamos ansiosos para ouvir as suas opiniões, seja uma curiosidade, pedido de música ou aquela mensagem especial. Estamos sempre disponíveis. Mais músicas incríveis a caminho para tornar sua tarde inesquecível. Prepare-se para curtir uma série de sucessos com a gente. Vamos embarcar nesse ritmo.

Espetacular essa energia, hein, turma? Não vem com a gente, não há pausa na música e sempre temos aquele som que levanta o espírito perfeito para impulsionar seu cotidiano. Ainda é só o começo dessa tarde, prepare-se, pois temos muitos hits chegando para você se divertir à vontade. Continue com a gente na 101.5, onde a Rádio Conte leva a música até você.

tarde deliciosa ao som desses hits incríveis, não tá? Continuem aproveitando nesse momento porque tem bastante coisa boa vindo por aí. Não saia daí, estamos apenas começando a animar a sua tarde aqui na Rádio Conte. Já voltamos com mais daquelas músicas que você ama. E lembre-se, a Rádio Conte acompanha você em qualquer lugar. Após essa pausa, a música boa não para. Mantenha-se sintonizado e participe enviando um alô via WhatsApp ou nas redes sociais da Rádio Conte.

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0: me permita que a energia da música envolva você, pois mais sucessos estão a caminho. Mantenha-se sintonizado na Rádio Conte em qualquer lugar. E retornamos com toda a força aqui em sua tarde cheia de ânimo. Você está conectado exatamente onde precisa para acompanhar cada momento desse ritmo envolvente que só a Rádio Conte oferece. Prepare-se para uma sequência de grandes sucessos que irão alegrar sua tarde. Já deu um oi pra gente nas redes sociais? Estamos curiosos para saber como você está aproveitando as músicas de hoje. Não esqueça, a tarde ainda tá só começando e muitas surpresas estão por vir.
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1: Acabamos de desfrutar de uma sequência espetacular de músicas que tornaram a nossa tarde muito mais vibrante. Vem com a gente, o ambiente é sempre cheio de energia positiva e muita alegria, entregando pra você os sucessos do momento e aquelas músicas que mexem com o coração. Isso ainda não é tudo, permaneça online e participe mais com a gente pelas redes sociais da Rádio Conte, eu espero você lá. Vamos lá, suba o som e venha comigo.
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2: Bom, pessoal, espero que estejam gostando dessa vibe maravilhosa que só nós sabemos oferecer. As seleções musicais foram um show até o momento. Vamos entrar em um breve intervalo, mas relaxe. Logo mais retornamos com incríveis melodias para tornar sua tarde ainda melhor. Continue sintonizado e envie aquela mensagem para o nosso Facebook Conte Mirassol, pelo Instagram arroba rádio Conte Mirassol e pelo WhatsApp no 65 999 904664, diretamente aqui da Rádio Conte. Aqui no Vem Com A Gente o entretenimento é garantido e não para. Continue aqui que estamos de volta num instante.

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2: O Corinthians regularizou a parcela de direitos de imagem que estava atrasada com as jogadoras do elenco feminino, mas ainda tem premiações em atraso.
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2: O Corinthians regularizou a parcela de direitos de imagem que estava atrasada com as jogadoras do elenco feminino, referente ao mês de setembro. No entanto, a diretoria ainda não acertou os valores das premiações, com previsão de pagamento nos próximos dias. Essa quitação ocorre após o Corinthians terminar como vice-campeão do Campeonato Brasileiro Feminino. Na final, o time empatou em 1-1 com o São Paulo no Morumbis, depois de perder o primeiro jogo por 2-1. Após a decisão, a técnica Emily Lima lamentou os impactos da crise financeira e política sobre a equipe. O próximo compromisso das Brabas será contra o Colo-Colo pela Libertadores Feminina.
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Estamos de volta trazendo uma nova carga de vibrações positivas aqui na Rádio Conte. Fique por aqui, pois a nossa tarde incrível não para por aí. Agora é o ideal para permitir que a música preencha sua casa e eleve o astral do seu dia. Para você que nos acompanha, fica a dica. A nossa meta é distribuir sorrisos e boa música para todos. Não esqueça de enviar sua mensagem para o nosso WhatsApp e se juntar à nossa conversa, que adoramos receber as suas mensagens. E agora, que tal mais músicas para animar sua tarde, hein? Continue por aqui, pois ainda temos muitas melodias incríveis para você onde quer que esteja.

energética. Mantemos a vibe sempre elevada por aqui, apresentando sucessos mais quentes para você curtir em qualquer lugar. Convém com a gente. Não mude de estação, vem aí mais sucessos para garantir a playlist perfeita.

Gente, que energia boa nessa tarde, não acha? As canções que foram tocadas adicionaram aquela dose extra de ânimo e deixaram tudo ainda melhor. E olha que isso é só o começo. Breve intervalo nesse momento, mas não tire os olhos daí, porque em instantes teremos muito mais música pra sua diversão. Fique por aqui. Não perca a chance de falar com a gente agora mesmo. Anote nosso WhatsApp, que é o 65999904664, e já aproveita pra seguir nossas atualizações no Instagram, @RadioConteMirassol, e no Facebook, Conte Mirassol. Selecionamos os melhores hits pra sua tarde. Rápido e fácil, viu? Você tá sintonizado na Rádio Conte, onde quer que você esteja.

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2: A renegociação de dívidas rurais pelas regras da medida provisória 1376-2026 ainda não decolou. O processo patina, viu? Até 5 de outubro, pouca coisa avançou. Olha, esse processo, que deveria estar a todo vapor, ainda está patinando. Estamos falando aqui daquelas dívidas que podem ser renegociadas pelas regras da medida provisória 1376-2026, uma MP que foi publicada lá em 15 de julho. Mas a realidade é que até o dia 5 de outubro, os avanços foram poucos. Isso mostra que ainda há desafios grandes para que essa medida realmente atinja seu objetivo e ajude os produtores rurais a colocarem suas finanças em ordem.
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0: volta com tudo na sua companhia nessa tarde incrível. E aí, pessoal, prontos para o que vem por aí? Só temos hits de qualidade para tornar tudo mais relaxante. Sinta a energia e curta cada instante mantendo a sintonia. Faça-se ouvir também nas nossas redes sociais. Diga-nos a sua canção favorita e de onde você nos acompanha. O palco é seu, aproxime-se. Estamos sempre atentos à sua energia. Ah, e não vá se esquecer que vamos trazer ainda mais sucessos musicais para você curtir de qualquer canto. Mantenha-se conosco, pois o ápice da tarde acontece agora.
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1: E aí, pessoal, sintonizado aqui na Rádio Conte, as canções que tocaram agora há pouco deixaram a nossa tarde com uma vibe maravilhosa, não concorda? Espero que estejam desfrutando tanto quanto nós aqui. Não existe nada melhor do que essa energia vibrante te seguindo aonde quer que vá. A vibração de vocês aqui no WhatsApp e nas redes sociais tá topando as paradas, viu? É maravilhoso sentir essa empolgação. Portanto, ajuste-se que tem muito mais música chegando pra animar a sua tarde.
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tarde incrível essa, hein? Apenas aproveitamos algumas músicas sensacionais nesse tempo maravilhoso. Espero que todos estejam curtindo bastante, porque em breve teremos mais sucessos apaixonantes. Como é a tradição aqui na Rádio Conte. Hora de uma pausinha rápida e não esqueça de nos seguir nas redes sociais, @RadioConteMirassol no Instagram e Conte Mirassol no Facebook. Voltaremos em breve com aqueles sucessos preferidos e aquele clima perfeito para animar sua tarde. Mantenha-se sintonizado, pois o melhor da nossa playlist continua.

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0: 1318.
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2: E aí, pessoal, estamos novamente ao vivo no Vem Com a Gente da Rádio Conte. Aqui quem fala é a Marcela e quero agradecer por estarem sintonizados. Não mude de estação porque vamos trazer mais músicas perfeitas para você curtir. Fique com a gente e deixe o som embalar seu dia em qualquer lugar. Aproveite para enviar sua mensagem através do WhatsApp no número 65999904664 e, claro, acompanhe a Rádio Conte nas redes sociais. Estamos no Instagram, @ Rádio Conte Mirassol, e também no Facebook, Conte Mirassol. Estamos atentos para conhecer as suas ideias. Chega de espera, vamos direto ao ponto, mais músicas pra você. Aumente o volume.
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0: galera, estamos novamente no ar com Vem Com A Gente pela Rádio Conte. A tarde vem carregada com aquela atmosfera maravilhosa que adoramos partilhar com você. Mande um alô pelo WhatsApp no 65999904664 e não deixe de seguir a nossa rádio nas redes. Estamos no Instagram, arroba Rádio Conte Mirassol, e no Facebook, Conte Mirassol. Ficamos ligados para ouvir as suas impressões. De volta aqui nos Cativa, continue no fluxo e se prepare para mais músicas maravilhosas que vamos tocar para você agora.
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estão gostando da tarde até agora? Aqui na Rádio Conte só rolam hits impressionantes. Fiquem ligados porque tem muito mais vindo por aí em breve. Estaremos de volta em instantes com mais sucessos para sua tarde. Aproveite esse momento para nos enviar mensagens pelas redes sociais ou pelo WhatsApp. Permaneça sintonizado, pois temos uma seleção incrível de músicas para tornar sua tarde ainda mais especial após o intervalo. Continue conosco.

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0: 6h34.
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2: E aí, galera, bem-vindos de volta. Ainda temos uma longa tarde pela frente aqui na Rádio Conte, com muita energia positiva. Já pensou em mandar uma mensagem pra gente pelo WhatsApp? Estamos à espera e super animados pra ouvir o que você tem a dizer. Permaneça aqui com a gente, que a energia só vai subir. Em instantes, as músicas que você adora estarão rolando pra turbinar sua jornada. Antecipe-se, vai rolar som de primeira em breve. Sim, é isso. Vamos curtir uma seleção musical pra animar ainda mais a nossa tarde. Leve, cheia de energia. Pressiona o play e curte com a gente.
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galera sintonizada aqui na Rádio Conte, espero que estejam gostando dessa sequência de hits fantásticos que acabaram de passar. É sempre maravilhoso poder compartilhar com vocês essa atmosfera positiva e descontraída que só o Vem Com A Gente tem. Ainda há muito para explorar na nossa jornada musical. Prepare-se para receber mais melodias e esteja pronto em qualquer lugar que você esteja.

legal, que alegria boa tá rolando, hein? Apenas curtimos uma faixa espetacular nessa bela tarde aqui na Rádio Conte. Fique ligado e compartilhe essa energia conosco. Fique ligado, não saia daí, porque após o intervalo tem mais hits pra alegrar seu dia. E não esqueça de interagir com a gente, mande sua mensagem pelo WhatsApp no 65999904664. E nos siga nas redes, @RádioConteMirassol e Conte Mirassol no Facebook. Queremos ouvir a sua opinião. Continue com a gente aqui na Rádio Conte, aproveitando essa vibe deliciosa. Em breve, mais hits imperdíveis. Eu volto num piscar de olhos.

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2: E o fenômeno Alisson dos Santos, o Pio, foi indicado ao prêmio de melhor atleta do ano pela World Athletics.
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2: Agora um destaque no atletismo. O brasileiro Alisson dos Santos, o Pio, foi indicado ao prêmio de melhor atleta do ano pela World Athletics. O recordista mundial dos 400 metros com barreiras está entre os 20 candidatos selecionados pela Federação Internacional, sendo 10 homens e 10 mulheres. A temporada de Pio foi marcada por resultados expressivos. Ele quebrou o recorde mundial da prova com 45 segundos e 80 centésimos na Diamond League de Zurique. Além disso, conquistou o tricampeonato da competição e venceu o Mundial Ultimate. A escolha dos três finalistas de cada gênero será feita por votação popular e especialistas. A cerimônia de premiação ocorrerá em Mônaco no dia 29 de novembro.
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estamos encerrando mais uma edição incrível do nosso Vem Com A Gente aqui na Rádio Conte. Foi maravilhoso ter a companhia de vocês aproveitando as melhores músicas da tarde. Eu sou a Marcela e torço para que vocês tenham aproveitado bem e se divertido com cada batida. Como sempre, no Vem Com A Gente, estamos próximos de vocês, não importa o lugar. Mantenha-se na conexão, nos acompanhe no Instagram, @RadioConteMirassol e no Facebook, Conte Mirassol. E chegamos ao fim por hoje. Continuem aqui na Rádio Conte para o nosso próximo encontro. Muita música boa vindo por aí. Fiquem ligados. Até mais ver. E lembre-se, o Vem Com A Gente é feito sob medida para você sempre ligado na 101.5 e que se deleita com músicas envolventes, cheias de alegria e positividade.

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2: Uma informação importante para quem se ausentou das urnas no primeiro turno das eleições. Você ainda pode votar no segundo. A gente te explica os detalhes. Se você foi um dos mais de 33 milhões e que não compareceram às urnas no primeiro turno, em 4 de outubro, gerando uma abstenção de 21,08%, a maior desde 1998, pode ficar tranquilo, como teremos um segundo turno, em 25 de outubro, quem esteve ausente no primeiro poderá votar normalmente. Se não justificou a ausência, tem até 3 de dezembro para fazer isso, pelo site do TSE ou em qualquer cartório eleitoral, apresentando um comprovante do motivo. Caso não regularize, haverá multa de R$3,51 por turno e restrições relacionadas a documentos, concursos públicos e benefícios. Melhor ficar de olho e regularizar tudo certinho.
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0: Boa tarde, pessoal! Que alegria ter você ligado na Rádio Conte, 101,5 FM, onde você estiver. Hoje é quinta-feira, 8 de outubro de 2026. Está no ar. Vem com a gente! Eu sou Pedro do Vale e a gente vai junto até às 18 horas, levando muita música boa, alegria e a sua participação. Chegue mais, aumente o volume e vem fazer companhia pra gente. Por aqui, a gente sabe que o Senhor é refúgio, uma torre segura na hora da adversidade, que as palavras da sua boca sejam agradáveis. Para começar essa tarde animada, vem o sucesso de Gian e Giovanni, é Bailão.
1: É isso aí, moçada, essa é pra ninguém ficar parado, é o Gian e Giovanni na...

tarde, galera! Chegando junto aqui na Rádio Conte, 101,5 FM, no seu Vem Com A Gente, aquele programa que te acompanha onde você estiver, hein? Manda um alô no nosso WhatsApp, 999904664, ou chega no arroba Rádio Conte Mirassol. Tem muito som bom vindo por aí nesta parte do programa.

Boa tarde, galera. Que energia boa na Rádio Conte, 101,5 FM, onde você estiver. O Vem Com A Gente tá demais por aqui, mas rapidinho a gente vai pro nosso intervalo. Daqui a pouco eu tô de volta com mais pra você. 99990-4664. Não saia daí. Rádio Conte.

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Boa tarde, Brasil! Alô, alô, minha gente! Estamos de volta aqui na Rádio Conte, 101,5 FM, onde você estiver. Um alô especial para Meriane Lima e para Vanusa Silva, lá na Cachoeirinha. E para todos que estão na escuta do Vem Com A Gente, o meu muito obrigado pelo carinho da audiência. Continuem ligadinhos, porque a tarde está só começando. E olha só o que vem por aí. Para você que pediu, prepare-se, porque a agulha vai cair com tudo. Com o talento de César Menotti e Fabiano, disco Arranhado.

Boa tarde, galera animada da Rádio Conte, 101,5 FM. Onde você estiver, a gente tá junto no Vem Com A Gente. Chama a gente no zap 999904664 e segue a gente no Conte Mirassol e @Rádio Conte Mirassol. Vem!

tarde, meu povo! Chegando junto com a gente na segunda parte do Vem Com A Gente, o seu programa aqui na Rádio Conte. E que energia boa que tá rolando por aqui, hein? Demais! Você sabe, a Rádio Conte é onde você estiver, sempre com a melhor companhia. E para não perder nada do que acontece, cola nas nossas redes. No Facebook é Conte Mirassol. No Instagram, segue lá, @ Rádio Conte Mirassol. E para mandar seu recado, aquele alô especial ou participar das nossas promoções, tem o nosso WhatsApp. Anota aí, 999904664. Enquanto a gente se prepara para mais uma rodada de muita música e informação, fique ligado, porque a gente volta já já com muito mais. Não saia daí.

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0: Boa tarde, Brasil! Estamos de volta! Rádio Conte 101,5 FM, onde você estiver, chegando com a terceira parte do nosso Vem Com a Gente. É muita alegria, é muito som, é aquele clima que só a gente tem pra você. Aumenta o volume e cola com a gente porque a festa continua, minha gente. Você pode interagir com a gente, mandar seu alô, pedir sua música. No nosso WhatsApp é o 999904664. E nas redes, cola lá no Facebook Conte Mirassol. No Instagram é @RadioConteMirassol. E pra mandar o astral lá pra cima, vem com a gente, que tá chegando agora, com exclusividade aqui na Conte, Cleiton e Romário. Prepare-se para uma verdadeira chuva de bênçãos.
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0: Cinderela esqueceu a...
1: Boa tarde, meu povo. Que energia incrível. A sua companhia faz toda a diferença aqui na Rádio Conte, 101,5 FM. Você está sintonizado no Vem Com a Gente. E a gente continua com essa vibe lá no alto. Quer pedir sua música, mandar um recado? Chama no nosso WhatsApp. É o 999904664. A Conte está sempre com você, onde você estiver.

tarde, meu povo lindo. É a Rádio Conte 101,5 FM e a gente faz uma rapidinha pausa aqui no Vem Com A Gente. Mas relaxa, que daqui a pouco eu tô de volta com muito mais pra você. Não sai daí, viu? Onde você estiver, a gente te encontra. Rádio Conte!

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4: No ar, Sport News. Jornal inglês lista 3 brasileiros entre as 60 maiores promessas do mundo. Sport News. Começando pelos talentos que prometem brilhar. O renomado jornal The Guardian selecionou 3 jovens atletas brasileiros, todos nascidos em 2009, entre as 60 maiores promessas do futebol mundial. Estamos falando de Eduardo Conceição, atacante do Palmeiras, que já integra o Sub-20 e treina com os profissionais, tendo um contrato que vai até 2029. Temos também Iago Machado, zagueiro formado nas categorias de base do Corinthians, que já fez sua estreia pelo time principal e possui uma multa que supera os 630 milhões de reais. E o terceiro nome é Eduardo Papi, meia do Cruzeiro, que se destacou no Sul-Americano Sub-17 com 4 gols em 5 jogos e também tem contrato até 2029. Os 3 jovens talentos já defenderam as seleções brasileiras de base, mostrando o potencial que carregam.
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0: Boa tarde, Rádio Conte. Estamos de volta, 101,5 FM, onde você estiver. Um abraço forte para Carmélia, que mandou um áudio.
1: Boa tarde, boa tarde, boa tarde, meu povo da Conte, meu locutor abençoado, maravilhoso, Carmélia. Mandou uma musiquinha aí para mim, se tiver música. Feliz para todos aí da rádio, para toda a minha família, para todos do grupo e para todas as ouvintes na escuta do programa. Abençoado, maravilhoso, tá? Uma boa tarde para todos.
0: E para Kátia, lá em Glória do Oeste, é uma alegria ter vocês nessa parte do programa. Participe do nosso sorteio do Dia das Crianças. São prêmios incríveis. E agora, prepare-se para a emoção.

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1: Boa tarde, galera! Chegando junto com você, aqui na sua Rádio Conte, 101,5 FM. É o Vem Com a Gente, embalando a sua tarde com a melhor energia, a melhor companhia. Onde você estiver, a gente tá junto, coladinho. E você pode participar mandando seu recado, seu pedido, sua interação pelo nosso WhatsApp. Anota aí, 999994674. E para seguir a gente, claro, tem o nosso Instagram, que é o arroba Rádio Conte Mirassol e também o nosso Facebook Conte Mirassol. Fica com a gente, porque a alegria não para.
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tarde, Rádio Conte. Sou Pedro do Vale, no Vem Com a Gente. Vamos dar um rápido pulo no nosso intervalo comercial. Mas não sai daí não, hein? Eu volto já já com a melhor companhia pra você na 101,5 FM. A Conte, onde você estiver. Rádio Conte.

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2: A indústria brasileira de óleos vegetais está bombando, crescendo forte. A indústria brasileira de óleos vegetais apresentou crescimento fortíssimo em 2026, impulsionada pela demanda aquecida por farelo de soja e biodiesel. Segundo a Abiov, a capacidade de processamento de oleaginosas no país chegou a 86 milhões e 400 mil toneladas, um aumento expressivo de 13,1% em relação a 2025. E os investimentos? A previsão para expansão e novas unidades saltou de 5 bilhões e 760 milhões para 7 bilhões e 650 milhões de reais nos próximos 12 meses. O número de empresas processadoras de soja subiu 18,7% para 89, enquanto as plantas ativas aumentaram 13%, atingindo 148 unidades. A capacidade diária de processamento alcançou 255.544 toneladas e as unidades paradas caíram de 12 para apenas 6. É a indústria brasileira mostrando sua força.
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1: Maravilha ter você aqui comigo, tudo bem? Como nós estamos? Você está bem? Eu estou maravilhosamente bem. Essa semana é uma semana muito gostosa, que antecede aí o Dia das Crianças. Tem muita criança feliz. É a semana das escolas pedirem os cabelos malucos, o que mais? As roupas enfeitadas, né? E por aí vai. Eu digo que neste momento são as mães que enlouquecem. É ou não é verdade? Nesse momento é as mães que enlouquecem, porque tem que dar conta de tanta coisa e neste momento enfeitar as crianças para irem para a escola. Imagina aquelas que têm 3, 2, já comprou a fantasia do seu filho? Ainda não? Corre lá que dá tempo, viu? Compra logo a fantasia do seu filho, não deixa pra última hora, porque senão vai dar trabalho e muito choro, porque as crianças ficam empolvorosas, né? Querendo participar desse momento, dessa semana que é tão gostosinha pra eles. E também eles merecem, né, gente? É claro, eles merecem. Passam a semana estudando, o ano estudando, fazendo as suas tarefinhas, aprendendo a falar certinho. A minha menininha, ela tá... A professora dela falou que ela está de parabéns. Já começou a fazer a leitura. Ela tinha um pouquinho de dificuldade na leitura, por ela trocar algumas palavrinhas, mas já está dando êxito, graças a Deus. Nossa, eu fico muito feliz. Mas é tão bonitinho ver aqueles bichinhos pequenininhos já falando tudo certinho. E dá um aperto no coração também a hora que vê que tá crescendo, né? Aquele rostinho de bebê vai acabando, ai, ai, ai, vai dando um aperto aqui dentro no coração, quando vê já tá grande, já passou a mamãe. Você também se sente assim, mãezinha? De ver os seus pequenininhos crescendo? Fica feliz, é claro, né? Nossa, muito feliz. Mas aí você vai olhando e fala assim, ai, o bebê da casa já foi. Então, eu vou falar uma dica aqui pra vocês que eu faço lá em casa. Eu brinco muito com as meninas. Eu brinco bastante com elas. Esses dias, nós fomos à pracinha. Lá tinha um pula-pula gigante, daquele que pode colocar sabão e brincar de bolinha de escorregar. Tem uma bola gigante também. Nossa, ali entrou eu e minhas duas meninas. E ali a gente começou a brincar. Nós pulamos muito, mas muito. Fizemos a alegria ali, todas nós. É muito gostoso, gente. Tô falando verdade. Tira um tempinho, mamãe. Eu sei que às vezes a gente tá tão cansada, é tanta tarefa, tanta demanda, né, pra mãe fazer. Mas, mamãe, pula aí com as suas crianças um pouquinho. Liga o som da sua casa, coloca uma musiquinha aí, vá brincar com elas, vai dançar com elas, joga sabão aí nessa varanda. Faz um escorrega gostoso. Olha, eu sempre faço isso com elas e olha, dá certo, viu? Esses dias elas já estavam me cobrando de novo. Mamãe, eu quero brincar com a senhora. Só que a mamãe tá tão cansada, né? É faculdade, é os afazeres domésticos, é a atendendo os clientes. E quando vê assim no final do dia, a mamãe quer cama. Mamãe quer dormir. Então, nós temos que passar, sim, esses momentos com os nossos filhos, que é isso que ele vai levar, que eles vão levar de nós, pais, né? É estarmos ali juntinhos deles. E aqui, em Colossenses, no capítulo 3, no versículo 21, diz assim, na nossa meditação, pais, não irritem os seus filhos, para que eles não desanimem. Esse pequeno versículo traz uma grande responsabilidade para quem cuida de uma criança. Deus não fala apenas sobre alimentar, vestir ou proteger os seus filhos. Ele também ensina a cuidar o coração deles. A criança está aprendendo que ela é através das experiências que vive e muitas vezes através das palavras que escutam daqueles que o amam. Por isso, as palavras podem construir, mas também podem ferir profundamente. Quando uma criança escuta constantemente que é incapaz, difícil, inútil ou que nunca faz nada certo, essas palavras podem começar a fazer parte da maneira como ela enxerga a si mesma. Por outro lado, quando é corrigida com amor, encorajada, ensinada e reconhece os seus erros sem ser humilhada, ela aprende que errar não significa não ter valor. Isso significa deixar de colocar limites. Isso não significa não deixar de colocar limites. Crianças precisam de disciplina, orientação, correção. Mas existe uma grande diferença entre corrigir um comportamento e destruir a identidade de uma criança. Podemos dizer que isso que você fez não foi correto, sem dizer você não presta. Nós podemos ensinar sem precisar tentar prejudicá-la. A disciplina deve ensinar o caminho, não fazer a criança acreditar que ela não é amada. Jesus nos mostrou o quanto as crianças são importantes. Por isso, precisamos ser adultos e protegerem não somente os seus corpos, mas também os seus corações. Corrija o comportamento, mas preserve a dignidade. Ensine a criança sem fazê-la acreditar que ela deixou de ser amada. Reflita comigo no dia de hoje.
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Estamos de volta. Boa tarde, meu amigo, minha amiga. Que alegria ter você ligado na Rádio Conte 101,5 FM nesta parte do Vem Com A Gente. Um alô especial para Leonice Rodrigues e para você que tá aí no radinho. Que Deus abençoe a tarde de vocês. Muito obrigado por escolher a nossa programação. 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Agora se liga que a próxima é para valer. Tia do Pinho e Morenito com O Invejoso.

Boa tarde, meu povo! Que energia espetacular aqui na Rádio Conte, 101,5 FM. O Vem Com A Gente tá voando baixo e você, claro, tá curtindo a melhor tarde da sua vida. Quer participar? Manda um alô pra gente no WhatsApp. É o 99994664. Ou cola lá no nosso Instagram, @RadioConteMirassol. A gente tá junto onde você estiver. Vem que tem muito mais som e alegria.

Boa tarde, galera. O Vem Com A Gente continua no ar, mantendo essa energia lá no alto com a Rádio Conte, 101,5 FM, onde você estiver. Chegamos àquele momento de dar uma respirada, mas é rapidinho, hein? Vamos para um pequeno break comercial, mas não saiba aí, porque a gente volta já já com muito mais pra você. Enquanto isso, manda seu recado no nosso WhatsApp, é o 99990-4664. E segue a gente lá no Instagram, @ Rádio Conte Mirassol, ou no Facebook, Conte Mirassol. Fique ligado, que a diversão não para. 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

Boa tarde, meu Brasil! Estamos de volta, Rádio Conte 101,5, com a energia lá em cima para essa. Um alô especial para você, Ana Maria. Um abraço para Sônia de Paula e para você também, que está sempre ligadinho, ligadinha na nossa programação da Conte. Muito obrigado pela audiência e pelo carinho de sempre, viu? Continue com a gente, porque o Vem com a Gente, com o nosso querido Pedro do Vale, segue até às 6 da tarde com muita, mas muita música boa e a sua participação. E para seguir nesse ritmo que a gente adora, vem aí um clássico que todo mundo canta junto. Altair e Alexandre com Galhos e Gravetos.

tarde, pessoal. Estamos juntos na Rádio Conte 101,5 FM, onde você estiver. Que energia boa na sua tarde, hein? Com o nosso Vem Com A Gente. Quer mandar um recado? Pedir sua música favorita? Chega junto no nosso WhatsApp. Anota aí, 999904664. E para ficar por dentro de tudo, siga a gente no Instagram, @ Rádio Conte Mirassol. E no Facebook, Conte Mirassol. Tem muito mais para você nesta parte do programa.

tarde, galera que acompanha o Vem Com A Gente. Que energia boa aqui na Rádio Conte, 101,5 FM, onde você estiver. Daqui a pouco a gente volta com muito mais do nosso programa. Fique ligado, mande seu recado no WhatsApp 99990-4664. Intervalo rápido e a gente já está de volta. 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

encerramos mais um Vem Com a Gente. Obrigado pelo carinho e companhia. Que Deus abençoe você e sua família. Eu sou Pedro do Vale, da Rádio Conte, 101,5 FM, onde você estiver. Abraço, até a próxima, nesta quinta-feira, 8 de outubro de 2026. Tchau, pessoal.

0: 5h56.
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0: Lucia.
1: Olá, boa noite.
2: Boa noite para você que nos acompanha em todo o país.
1: Quinta-feira, 8 de outubro de 2026.
2: Vamos aos destaques do dia.
1: Falta um mês para o primeiro dia do Exame Nacional do Ensino Médio.
2: Estudantes de todo o país se preparam para conquistar uma vaga no ensino superior. Luana Karen.
3: Os inscritos devem conferir o local de prova com antecedência e organizar os itens necessários para o exame, como documento oficial com foto e caneta esferográfica preta.
1: Flagrantes de trabalho em condição análoga à escravidão atingem setores como pecuária, construção civil e serviços domésticos.
2: Ministério do Trabalho e Emprego atualiza cadastro de empregadores autuados no país. Gabriela Noronha.
4: Os 82 registros estão distribuídos por 21 unidades da Federação. Minas Gerais concentra o maior número de ocorrências.
1: Proteção às mulheres.
2: Vítimas de violência doméstica têm direito ao afastamento remunerado do trabalho por até 6 meses.
1: Decisão garante estabilidade financeira para romper o ciclo de violência. Thaís de Araújo.
5: A mulher afastada não precisa cumprir período de carência. Também não há desconto de contribuição previdenciária e o período é computado como tempo de contribuição para a aposentadoria.
2: Na apresentação da Voz do Brasil, Luciano Seixas e Mariana Jungner.
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2: Mais de 500 trabalhadores foram resgatados em situação de exploração extrema e trabalho análogo à escravidão em 21 estados brasileiros.
1: O Ministério do Trabalho atualizou a chamada Lista Suja, cadastro que reúne empregadores responsabilizados por submeter trabalhadores a condições análogas à escravidão.
2: Nesta nova atualização foram incluídos 82 nomes entre pessoas físicas e empresas. Os casos foram identificados em fiscalizações realizadas entre 2024 e 2026.
4: 82 novos nomes foram incluídos na chamada Lista Suja, cadastro que reúne empregadores flagrados submetendo trabalhadores a condições análogas à escravidão. Desse total, 54 são pessoas físicas e 28 são empresas. A atualização do documento foi publicada pelo Ministério do Trabalho e incluiu casos identificados pela Inspeção do Trabalho entre 2024 e 2026. A Coordenadora-Geral de Fiscalização para a Erradicação do Trabalho Análogo ao de Escravizado e Tráfico de Pessoas, Shakti Prates Borella, explica que os registros entram no cadastro somente após o encerramento do processo administrativo, quando existe decisão definitiva pela procedência da autuação.
6: O empregador tem o direito à defesa, ele vai fazer sua defesa e tem um julgamento administrativo que vai constatar que, de fato, aquela infração existiu. Quando não tem mais recurso administrativo, essa empresa vai entrar na lista, vai entrar no cadastro de empregadores.
4: Ainda segundo o cadastro, os 82 registros estão distribuídos por 21 unidades da Federação. Minas Gerais concentra o maior número de ocorrências, com 19 casos, seguido pela Bahia, com 8. Entre as atividades econômicas com maior número de inclusões nesta atualização estão a criação de bovinos para corte, os serviços domésticos, a produção de carvão vegetal, a produção de café e a construção de edifícios. Os novos casos incluídos no cadastro resultaram no resgate de mais de 500 trabalhadores em situações de exploração e de trabalho análogo à escravidão. A coordenadora Shakti Prates fala sobre a importância da denúncia.
6: Nós temos dois principais canais de denúncia. Um é o sistema IP, que você encontra na internet, e o outro é o Disque 100, que você consegue via telefone. Quem faz a denúncia pode colocar seu nome, seu telefone, porque isso facilita muito para a gente conseguir mais informações, garantir que o Estado chegue a essas pessoas, garantir que essa política de Estado seja executada.
4: As ações de combate ao trabalho análogo à escravidão são coordenadas pela Auditoria Fiscal do Trabalho. As operações contam, em geral, com a participação da Polícia Federal, do Ministério Público do Trabalho, do Ministério Público Federal e da Defensoria Pública da União. Reportagem Gabriela Noronha.
1: Mulheres vítimas de violência doméstica que precisarem deixar o trabalho para se proteger, agora têm direito a um afastamento remunerado por até 6 meses.
2: O governo federal seguiu o parecer da Advocacia-Geral da União após o entendimento do Supremo Tribunal Federal sobre a Lei Maria da Penha.
1: A medida não exige tempo mínimo de contribuição e o período de afastamento continua contando para a aposentadoria.
5: Mulheres vítimas de violência doméstica terão direito a afastamento remunerado de até 6 meses mediante determinação judicial. A medida, prevista na Lei Maria da Penha, cumpre decisão do Supremo Tribunal Federal para garantir segurança financeira às mulheres que precisam se afastar do trabalho para preservar a própria integridade e romper o ciclo da violência doméstica. A medida protetiva judicial, que determina o afastamento, será suficiente para viabilizar o pagamento, como explica a presidente do Instituto Nacional do Seguro Social, o INSS, Ana Cristina Silveira.
0: Então, denunciando e tendo uma medida protetiva do juiz criminal, ela consegue solicitar o benefício pelo aplicativo Meu INSS, pelo 135 ou pessoalmente nas agências do INSS. Ela consegue passar 6 meses longe do trabalho para poder refazer sua vida em outro local, caso necessário.
5: A mulher afastada não precisa cumprir período de carência para receber o benefício. Também não há desconto de contribuição previdenciária sobre o valor recebido. E o período é computado como tempo de contribuição para a aposentadoria. A secretária executiva do Ministério das Mulheres, Eutália Barbosa, fala sobre a importância do benefício.
7: A principal função dele é justamente garantir segurança, né? Para que a mulher não tenha que escolher entre a segurança da sua vida e a sua autonomia financeira ou acesso ao seu salário.
5: A presidente do INSS, Ana Cristina Silveira, explica que o órgão também poderá cobrar do agressor, por meio de ação regressiva, os valores pagos à vítima.
0: O parecer determina que vai haver ação regressiva para rever do agressor os valores que foram pagos pela Previdência. Então, é uma medida muito positiva, porque além de acolher as mulheres, a gente faz com que os agressores eles paguem pelos seus atos, também financeiramente.
5: Para as mulheres que não são seguradas da Previdência, o benefício tem natureza assistencial. Neste caso, o pagamento será feito pelo Estado, pelo Distrito Federal ou pelo município indicado pelo juiz. Com locução de Thaís de Araújo, reportagem Cleide Lopes.
2: Novas oportunidades para o setor industrial, estratégias de competitividade, inovação e os impactos do Acordo Mercosul-União Europeia.
1: O encontro Conexões Produtivas, promovido pela Apex Brasil, a Agência Brasileira de Promoção de Exportações e Investimentos, mostrou aos empresários a importância da abertura de novos mercados para produtos brasileiros.
2: O evento é voltado para grandes, médias e pequenas indústrias.
8: O Conexões Produtivas apresenta aos estados oportunidades para o desenvolvimento da indústria, com atenção às vocações locais para exportações a partir do Acordo Mercosul-União Europeia. Segundo a Apex Brasil, o mercado europeu reúne 27 países, com potencial de alcance de 780 milhões de consumidores. O encontro também debateu a estratégia do Brasil para expandir mercados e fortalecer a indústria diante do novo cenário internacional. O ministro do Desenvolvimento, Indústria, Comércio e Serviços, Márcio Elias Rosa, destacou a importância do país conquistar novos mercados.
9: Buscar a diversificação de mercados significa buscar oportunidades para a nossa atividade industrial comercializar fora do país, né? Para além da questão simplesmente do agronegócio, que já vende muito bem, nós estamos celebrando nesse ano a abertura de mais de 700 novos mercados para o agro, para a pecuária. Agora, para o setor industrial, para a indústria de transformação, para a indústria de manufatura, que é muito relevante, nós devemos buscar diversificação.
8: O evento também discutiu caminhos para ampliar a presença de empresas do Rio de Janeiro no mercado internacional. O presidente da Apex Brasil, Laudemir Miller, destacou o potencial do Estado nas exportações.
10: E o Estado do Rio de Janeiro tem uma diversificação da indústria muito forte, tem uma indústria de óleo e gás muito forte, tem uma indústria da moda muito forte, uma indústria metal-mecânica muito forte, uma indústria automobilística muito forte. A gente está aqui para apoiar o empresário e a empresária do Estado do Rio, principalmente os pequenos e os médios empresários, também os grandes.
8: Um levantamento identificou 602 produtos no Estado com oportunidades de exportação. Em 2025, o Rio de Janeiro exportou mais de 48 bilhões de dólares para o mundo. Desse total, 20% das exportações do estado foram para a União Europeia. Reportagem Márcia Fernandes.
1: A financiadora de estudos e projetos, a FINEP, lançou a seleção pública do Programa Nacional de Incubadoras Tecnológicas de Cooperativas Populares.
2: Até 14 de janeiro, instituições de pesquisa podem apresentar projetos para desenvolver ou adaptar tecnologias voltadas à economia solidária.
1: As propostas devem ser feitas em parcerias com cooperativas, associações, organizações sociais ou redes de cooperação popular.
11: A chamada pública PRONINC 2026 da FINEP, a financiadora de estudos e projetos, disponibiliza até R$100 milhões em recursos não reembolsáveis do FNDCT, o Fundo Nacional de Desenvolvimento Científico e Tecnológico. A proposta é transformar conhecimento e inovação em soluções para problemas concretos dos empreendimentos, como explica o secretário nacional de Economia Popular e Solidária, substituto do Ministério do Trabalho, Sérgio Godoy.
12: Tecnologias sociais que apoiam o combate à fome. São essas tecnologias que a gente está buscando.
11: As propostas devem estar diretamente ligadas à economia solidária e ser construídas de forma participativa. O gerente do Departamento de Infraestrutura e Tecnologias Sociais da FINEP, Guilherme Tulli, destaca o caráter obrigatório dessas parcerias.
13: Então precisa ter uma cooperativa, uma associação, uma organização da sociedade civil. Se não houver a inclusão dessas cooperativas populares, o projeto sequer é habilitado.
11: As propostas podem ser enviadas até 14 de janeiro de 2027. As regras completas estão no edital da chamada pública PRONINC 2026, no endereço finep.gov.br. Reportagem Pablo Muniz.
2: Chegar na escola, entrar na sala de aula e estudar. Essa é a rotina diária de milhões de estudantes brasileiros.
1: Daqui a um mês, estudantes de todo o país farão a primeira prova do Exame Nacional do Ensino Médio, o Enem.
2: E cruzar os portões da escola onde vão realizar a avaliação pode representar algo bem maior, o passaporte para a entrada no ensino superior.
1: A preparação se intensifica entre os candidatos nessa reta final.
14: Há 2 anos, a estudante Isabelle Carvalho se prepara para o Exame Nacional do Ensino Médio. Ela quer fazer medicina e dedica todo o tempo que tem aos estudos, inclusive quando está no transporte público.
15: E às vezes me incomoda um pouco, porque parece que eu estou perdendo tempo no ônibus, aí eu coloco umas videoaulas para rodar, mas é a videoaula que eu já estou acostumada, eu meio que já revejo o conteúdo.
14: Com a condição rara de saúde, o estudante Miqueia José de Almeida Gomes vai buscar uma vaga em medicina. Ele quer ajudar pessoas que vivem em situação semelhante.
16: Eu tenho muito incentivo, não só da minha mãe, dos meus familiares, e também da médica, o qual faz o meu tratamento médico. É aí eu fazer esse curso de medicina, para que eu também possa alcançar outras vidas que possuem a condição rara, que é a trombastenia de Glanzmann.
14: Daqui a um mês, milhões de estudantes como Isabelle e Miqueias realizam a prova do Enem. São 2 dias de avaliação, 8 e 15 de novembro. No primeiro domingo, os estudantes respondem a 45 questões de linguagens e códigos e 45 de ciências humanas, além da redação. Já no segundo dia de prova, são 45 questões de ciência da natureza e mais 45 de matemática. Professor de cursinho preparatório há 10 anos, Rubenilson Cerqueira, dá dicas para essa reta final.
17: Estejam nesse momento de preparo, fazer muitas questões para poder fixar o conteúdo, mas é importante que tenha um momento de descanso, porque existe um equilíbrio ali entre você ter o conhecimento, mas se não tiver com a mente descansada, você não consegue colocar isso em prática.
14: Até lá, os inscritos devem ficar atentos às orientações oficiais, conferir o local de prova com antecedência e organizar os itens necessários para o exame, como documento oficial com foto e caneta esferográfica preta. Ricardo Cardoso, presidente substituto do INEP, lembra que até o fim do mês, todos os estudantes poderão conferir o cartão de inscrição.
18: Nós teremos, na última semana de outubro, a divulgação do cartão de confirmação de inscrição. A maioria dos estudantes concluídos escola pública já tiveram acesso, né, vão fazer o Enem na sua própria escola. Mas é importante acessar o sistema de inscrição para você ver com calma, com tranquilidade.
14: O Enem é uma das principais portas de entrada para a educação superior no Brasil. As notas do exame são utilizadas para a seleção de estudantes por meio do SISU e do ProUni e também servem de requisito para o Fundo de Financiamento Estudantil. Para mais informações sobre o exame, o MEC disponibiliza o Guia do Enem, que pode ser acessado em gov.br/MEC. Reportagem Luana Karen.
2: E o Ministério da Educação oferece ferramentas digitais gratuitas para essa preparação. O aplicativo MEC Enem traz simulados e dicas de redação.
1: Tem também o MEC Idiomas para inglês e espanhol. E o MEC Livros com mais de 25 mil obras.
2: E estão abertas as inscrições para a edição do Enem voltada para pessoas privadas de liberdade e jovens que cumprem medidas socioeducativas.
1: As inscrições devem ser feitas de forma exclusiva pelo responsável pedagógico de cada unidade.
2: Caso o participante precise de algum tipo de atendimento especializado, o pedido deve ser feito pelo responsável pedagógico no momento da inscrição.
1: Para mais informações, acesse gov.br/inep.
2: Escolas situadas em fronteiras com outros países podem aderir ao programa Escolas Interculturais.
1: A intenção é promover o enriquecimento linguístico e cultural de estudantes que moram nessas regiões e que convivem com culturas diferentes.
19: O Brasil faz fronteira com 10 nações e as escolas situadas nessas regiões enfrentam desafios relacionados à inclusão, diversidade linguística e integração cultural. E como forma de promover a educação que atende imigrantes e refugiados, o Brasil criou o programa Escolas Interculturais e de Fronteira. A diretora da escola, Silveira Martins, em Santana do Livramento, no Rio Grande do Sul, que faz fronteira com o Uruguai, Elisângela Dornelles, fala sobre a experiência com o programa.
20: Os nossos alunos convivem com as duas culturas. A partir disso, nós realizamos visitas às escolas, intercâmbios, encontros, participando de seminários, viagens internacionais, atividades culturais.
19: A iniciativa prevê apoio financeiro para projetos pedagógicos desenvolvidos em cooperação com escolas de países vizinhos. A coordenadora-geral da Secretaria de Articulação Intersetorial do Ministério da Educação, Jesuína Leclerc, explica como as escolas podem participar.
21: A partir da indicação de suas respectivas secretarias de educação, realizar o seu plano de atendimento. A escola passará a receber R$ 25 mil para poder dar início às suas atividades ou dar continuidade.
19: As cerca de 70 escolas de fronteira interessadas em fazer adesão ao programa devem acessar a página do Ministério da Educação em gov.br/MEC. Reportagem Cleide Lopes.
2: A previsão é que os programas interculturais sejam desenvolvidos a partir de novembro deste ano.
1: Professores e instituições de ensino de todo o país têm até o dia 12 de outubro para se inscreverem na primeira edição do Prêmio Brasil de Ensino de Matemática.
2: O concurso vai premiar até 20 iniciativas que se destacam por melhorar o aprendizado da disciplina nas salas de aula.
14: É a primeira edição do Prêmio Brasil de Ensino de Matemática na Educação Básica. A iniciativa busca valorizar experiências que contribuam para a aprendizagem e para a equidade na educação básica. O diretor-geral do Instituto de Matemática Pura e Aplicada, Marcelo Viana, explica que a premiação deve produzir subsídios técnicos para políticas educacionais.
22: Existem práticas que são realizadas aqui e lá por um professor, uma professora, que são exitosos e indicam caminhos, mas para isso é preciso que esses bons exemplos sejam conhecidos e sejam divulgados.
14: O prêmio vai contemplar duas categorias, docentes e instituições. Sumaia Almeida Ramos é professora de matemática em Petrolina, Pernambuco. Para ela, mais que reconhecimento, o prêmio representa a valorização do trabalho docente.
23: A partir do momento em que eu começo a mostrar que estamos vendo, estamos buscando esses profissionais, isso pode incentivar para outros professores que possivelmente estejam desestimulados a quererem desenvolver projetos também.
3: As propostas selecionadas se integrarão o Caderno Nacional de Práticas Exitosas, que contribuirá para a disseminação de práticas de referência no ensino de matemática. As inscrições estão abertas até 12 de outubro pelo endereço candidaturas.impa.br. Reportagem Luciana Colares de Holanda.
1: O cultivo de flores é uma atividade que requer cuidado, experiência e atenção às condições climáticas.
2: E um projeto da Universidade Federal de Santa Maria está levando conhecimento científico e capacitação gratuita para quem quer empreender nesse ramo.
1: A iniciativa já alcançou mais de 500 famílias do Rio Grande do Sul. Confira os detalhes no quadro Ciência na Prática.
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6: Transferir conhecimento científico e técnicas de produção para aumentar a sustentabilidade e o lucro no campo. Essa é a missão do Projeto Flores para Todos, uma iniciativa da equipe Fenogled do Programa de Pós-Graduação em Agronomia da Universidade Federal de Santa Maria, no Rio Grande do Sul.
7: O Projeto Flores para Todos, ele tem por objetivo formar novos produtores profissionais de flores. Nós passamos dessa fase de as flores ser uma alternativa e sim uma fonte principal de renda dentro da propriedade.
6: As espécies cultivadas pelo projeto são adaptadas para o plantio a céu aberto durante todo o ano. Isso reduz os custos de produção e aproveita o alto potencial de lucro que o mercado de flores oferece, até mesmo para pequenas propriedades.
7: As flores são parte do setor da horticultura e a principal característica desse setor é uma alta rentabilidade por metro quadrado. E por isso que se encaixa perfeitamente na pequena propriedade, onde às vezes em 30 metros quadrados a família tira um faturamento muito bom.
6: Além de movimentar o agroturismo, a iniciativa oferece consultoria gratuita que ensina o produtor a vender o seu produto, garantindo renda e reduzindo um problema antigo das comunidades rurais, a permanência da juventude no campo.
7: A gente fornece as sementes ou as batatinhas sem custo e a partir daí dá todas as orientações, desde o plantio até a colheita, pós-colheita e orientação de venda. E isso está fazendo a diferença na sucessão familiar do campo. O jovem só fica atraído se tiver renda. E a partir dali ele compra novas sementes, novas batatinhas de alta qualidade genética para dar seguimento de forma independente.
6: Acompanhe os resultados do projeto Flores para Todos na página da Universidade Federal de Santa Maria. E esse foi o Ciência na Prática. Esse episódio contou com a produção de Raquel Mariano e edição de Edinaldo Júnior. E nosso encontro com o Saber Científico volta na próxima semana. Até lá.
2: Quem trabalha na educação infantil já pode consultar os livros que poderão chegar às escolas.
1: O Guia do Programa Nacional do Livro Didático está disponível e reúne obras para o ensino e materiais de apoio aos professores.
2: Agora, escolas e professores podem se preparar para escolher os livros que vão usar nos próximos anos.
24: O Ministério da Educação divulgou o resultado final da avaliação das obras do PNLD, o Programa Nacional do Livro e do Material Didático para os anos iniciais do ensino fundamental. As obras têm o objetivo de apoiar a formação continuada e o trabalho pedagógico dos professores, principalmente em temas ligados à alfabetização. Elas fazem parte do acervo da Biblioteca do Professor e reúnem produções atualizadas sobre formação docente, além de exemplos de práticas pedagógicas em diferentes contextos. Com a divulgação do resultado final, o processo segue agora para as etapas de aquisição e distribuição, conduzidas pelo FNDE, o Fundo Nacional de Desenvolvimento da Educação. O Programa Nacional do Livro e do Material Didático é responsável pela avaliação, seleção e aquisição de livros e materiais didáticos para as escolas públicas. Após a aquisição dos materiais pelo FNDE, as obras selecionadas poderão ser disponibilizadas aos professores por meio do endereço pnlddigital.fnde.gov.br. Reportagem Thalita Albuquerque.
1: E atenção, candidatos do primeiro concurso público nacional unificado.
2: Foi publicada a terceira convocação dos aprovados em lista de espera para vagas temporárias no Ministério do Trabalho e Emprego.
1: Agora, os convocados precisam cumprir a etapa documental e acompanhar a publicação da lista definitiva, prevista para novembro.
2: A documentação deve ser apresentada pela plataforma sougov.br entre 20 e 27 de outubro.
1: O candidato que não apresentar os documentos exigidos no período estabelecido perde os efeitos da convocação.
2: Para mais informações, acesse gov.br/gestão, sem o tio.
1: E essas foram as notícias do governo federal.
2: Uma realização da Secretaria de Comunicação Social da Presidência da República.
1: Com produção da empresa Brasil de Comunicação.
2: Fique agora com as notícias do Poder Judiciário e do Congresso Nacional. Boa noite.
1: Boa noite, até amanhã.
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8: STF valida lei do Paraná que amplia gratuidade em estacionamentos para pessoas com deficiência.
9: TSE anula votos recebidos por Antony Garotinho na disputa pelo governo do Rio de Janeiro.
8: Furto de carro com chave na ignição enquanto segurada abre a porta de casa não afasta cobertura securitária.
9: Boa noite, eu sou Marcela Luiza.
8: Eu sou Walter Lima.
9: O Supremo Tribunal Federal decidiu que é constitucional uma lei estadual que amplia a gratuidade em estacionamentos para pessoas com deficiência.
8: A decisão foi tomada na sessão plenária desta quinta-feira. Marta Ferreira.
10: No Paraná, as regras sobre estacionamento para pessoas com deficiência são regulamentadas pela Lei Estadual 18.419 de 2015. E pelas normas de trânsito nacionais. Dispositivos dessa norma asseguram às pessoas com deficiência um período de gratuidade equivalente ao dobro do concedido aos demais usuários. Nos estabelecimentos que não prevêem tempo mínimo gratuito, a norma garante ao menos 30 minutos de gratuidade, a fim de facilitar o deslocamento dessas pessoas.
25: A Associação Brasileira de Shopping Centers entrou com ação no Supremo Tribunal Federal pedindo que a lei seja considerada inconstitucional. A alegação é de violação ao direito de propriedade e aos princípios da livre iniciativa e da livre concorrência.
10: O relator é o ministro Nunes Marques. No voto, ele destacou que a finalidade predominante da lei é promover acessibilidade e inclusão social, matérias de competência legislativa concorrente. No mesmo sentido, votaram os demais ministros. O plenário, então, validou a lei do Paraná, entendendo que a norma promove acessibilidade ao garantir o dobro do período gratuito ou, na ausência de gratuidade, 30 minutos sem cobrança.
9: O Tribunal Superior Eleitoral anulou os votos recebidos por Antony Garotinho na disputa pelo governo do Rio de Janeiro.
8: A decisão, por maioria de 5-2, determinou a retotalização dos votos da eleição para governador, Guilherme Firmino.
26: Nessa quinta-feira, o Tribunal Superior Eleitoral rejeitou por unanimidade o pedido de desistência de recurso apresentado por Antony Garotinho. O TSE também manteve um indeferimento do registro de candidatura ao governo do Rio de Janeiro. Segundo o tribunal, Garotinho não tinha as condições de elegibilidade relacionadas à plenitude dos direitos políticos e à filiação partidária. Por 5-2, os ministros determinaram a anulação dos votos recebidos pelo candidato. Com isso, o tribunal determinou a retotalização da votação para governador do Rio de Janeiro.
9: Deixar carro aberto e com a chave na ignição apenas para abrir o portão de casa não afasta direito à indenização do seguro se veículo for furtado.
8: Esse entendimento é do STJ. Fátima Uchoa.
27: Após a seguradora negar a indenização do seguro veicular, a proprietária que teve o carro furtado nessa situação entrou com ação judicial, mas o Tribunal de Justiça de São Paulo negou o pedido. Já no STJ, os ministros entenderam que a conduta da mulher, adotada para guardar o carro em segurança o mais rápido possível, mesmo deixando a chave na ignição enquanto abria o portão de casa, não representa agravamento intencional do risco previsto em contrato que justifique a perda da cobertura do seguro. A relatoria foi do ministro Ricardo Villas-Boas Cueva.
9: O Tribunal Superior do Trabalho manteve uma indenização que uma faculdade terá de pagar a um professor e jornalista de Teresina, no Piauí.
8: A instituição de ensino usou imagens de televisão do professor sem autorização. O TST considerou o uso ilegal. Simone Moura.
11: A faculdade usou essas imagens em outdoors e nas redes sociais sem autorização. Para os ministros da oitava turma, a campanha teve alcance apenas local e por um período limitado. Foi fixado indenização de R$30 mil por danos materiais e R$40 mil por danos morais. A decisão foi unânime.
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9: Uma boa noite.
8: E até amanhã.
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13: Eu sou Paula Groba.
15: E eu sou Humberto Pinheiro.
13: E estes são os destaques de hoje do Jornal do Senado, que começa agora.
15: Senado conclui terceira sessão de discussão sobre a proposta que acaba com a escala 6x1.
13: Carros novos poderão ter alerta para evitar que crianças sejam esquecidas no banco de trás.
15: Projeto cria incentivos para startups que desenvolvem soluções de preservação ambiental.
13: Boa noite.
15: Boa noite.
13: O Senado realizou nesta quinta-feira a terceira sessão de discussão da PEC, que acaba com a escala 6x1. São necessárias 5 sessões de discussão antes da votação em primeiro turno. Se for aprovada, a proposta ainda terá de passar por discussões e votação em segundo turno. O texto reduz de 44 para 40 horas semanais a jornada máxima de trabalho sem redução de salário e garante 2 dias de descanso por semana. A mudança, no entanto, será gradual. 2 meses após a promulgação, a jornada passaria para 42 horas semanais, já com 2 dias de descanso. 12 meses depois, o limite chegaria às 40 horas.
15: Durante a terceira sessão, o senador Paulo Paim, do PT do Rio Grande do Sul, defendeu que a redução da jornada, sem diminuição dos salários, pode fortalecer a previdência social. Segundo ele, o fim da escala 6x1 pode estimular a formalização de trabalho e, com mais trabalhadores com carteira assinada, aumentar a arrecadação previdenciária. Paim também afirmou que a mudança pode beneficiar empregadores e empreendedores e defendeu que desenvolvimento econômico vai valorização do trabalho, proteção social e políticas humanitárias caminhem juntos.
16: Quando reduzimos a jornada, ampliamos o emprego formal. Mais empregos formais significam mais trabalhadores contribuindo com a Previdência. Mais contribuintes significam mais arrecadação previdenciária.
13: E o Senado deve começar a analisar um projeto que obriga empresas a oferecerem produtos e serviços digitais voltados a pessoas idosas, com linguagem mais simples e recursos que garantam mais segurança nas transações.
15: O texto também prevê a capacitação de idosos para que eles aprendam a identificar fraudes e golpes em operações pela internet. Repórter Alexandre Campos.
17: No caso de produtos financeiros ofertados por instituições bancárias, as aplicações de internet, quando destinadas a pessoas idosas, devem disponibilizar uma espécie de botão de pânico para interromper operações fraudulentas e canal de contestação rápida para minimizar os prejuízos. A autora do projeto, a senadora Damaris Alves, do Republicanos do Distrito Federal, acredita que essas medidas são essenciais para essa parcela da população.
18: Então a gente quer que os aplicativos, especialmente de banco, do INSS, os aplicativos públicos, o do SUS, os aplicativos que a pessoa não vive mais sem eles, sejam mais acessíveis para pessoas idosas.
17: O projeto ainda prevê que essa parcela da população aprenda a identificar fraudes e golpes em operações na internet e torna crime o gerenciamento sem autorização expressa de bens de pessoas idosas e a apropriação de senha, chave criptográfica, token, assinatura digital ou qualquer outra credencial de acesso ou autenticação com o objetivo de auferir vantagem econômica.
13: Música. Uma tecnologia simples pode ajudar a evitar uma tragédia. Um alerta no carro para lembrar pais e mães de que há uma criança no banco de trás.
15: É o que prevê um projeto da senadora Tereza Leitão, que determina a instalação do dispositivo em automóveis novos. Mais informações com a repórter Raíssa Abreu.
3: Um pai ficou de deixar o filho na creche pela manhã antes de ir trabalhar. Em vez disso, ele seguiu direto para o trabalho, estacionou o carro e esqueceu que a criança estava na cadeirinha, no banco traseiro. O bebê ficou trancado no carro fechado por horas e só foi encontrado no final da tarde, em parada cardiorrespiratória e sem sinais vitais. Tragédias como essa, que aconteceu em Santa Catarina em 2023, são mais frequentes do que se imagina. Não existem dados consolidados no Brasil, mas estudos feitos nos Estados Unidos indicam que cerca de 40 crianças morrem anualmente por terem sido deixadas em carros fechados sob altas temperaturas. Para a senadora Tereza Leitão, do PT de Pernambuco, uma das causas desse tipo de episódio é a exaustão. E aí, as mulheres, que precisam acumular a vida profissional com a vida doméstica, são também as que mais sofrem.
4: A carga de trabalho doméstico corresponde a 21 horas, mais de 21 horas semanais, enquanto a dos homens é de pouco mais de 11 horas. A exaustão física e mental que recai sobre essas mulheres é muito grande, porque a jornada não termina quando sai do emprego. Começa uma nova jornada.
3: Para prevenir esses acidentes, a senadora apresentou um projeto que obriga as fábricas de carros a instalarem um dispositivo de alerta contra a presença de pessoas e animais esquecidos no interior dos veículos, com sinais sonoros ou luzes de emergência. A mudança valeria apenas para veículos novos e a indústria automotiva teria 2 anos para adaptação às novas exigências. A proposta vai ser encaminhada às comissões temáticas.
13: E ligações de números desconhecidos podem ganhar um novo filtro nos celulares vendidos no Brasil. Um projeto em análise no Senado prevê que celulares vendidos no país tenham uma função para bloquear, rejeitar ou silenciar chamadas de números que não estão na lista de contatos.
15: A proposta quer dar ao usuário mais controle sobre as ligações que recebe. A reportagem é de Yasmin Rodrigues.
14: O autor do projeto, senador Stevenson Valentim, do Podemos do Rio Grande do Norte, argumenta que as chamadas indesejadas são um problema frequente para os consumidores e podem estar associadas a práticas abusivas e tentativas de golpe. A medida valeria para aparelhos comercializados no território nacional. A ideia é permitir que o próprio usuário escolha como lidar com números desconhecidos, sem depender exclusivamente de serviços oferecidos pelas operadoras. O senador Laércio Oliveira, do PP de Sergipe, destacou o impacto desse tipo de chamada na rotina dos brasileiros.
19: A gente sofre quase todos os dias com essas empresas de telemarketing, essas companhias de telefonia importunando a vida do cidadão e da cidadã brasileira.
14: O projeto de lei foi apresentado nesta quarta-feira, dia 7 de outubro. Vai passar pelas comissões e plenário do Senado antes de seguir para a Câmara dos Deputados.
13: Um projeto pronto para votação na Comissão de Meio Ambiente do Senado pretende incentivar empresas que desenvolvem soluções para a preservação ambiental.
15: A proposta cria critérios para o reconhecimento das chamadas startups verdes e prevê prioridade no acesso a incentivos e financiamentos. Os detalhes com a repórter Marcela Cunha.
20: Empresas que desenvolvem tecnologias para reduzir a poluição, economizar energia ou reaproveitar resíduos poderão receber incentivos específicos para crescer no Brasil. É o que prevê um projeto que inclui as chamadas startups verdes na legislação brasileira. As startups são empresas jovens, geralmente ligadas à inovação, que desenvolvem novos produtos, serviços ou modelos de negócios. Pela proposta, serão consideradas verdes aquelas que oferecem soluções para problemas ambientais, como a emissão de gases que provocam o aquecimento global, o desperdício de recursos naturais e a geração de lixo. O autor da proposta, senador Fernando Dueire, do PSD de Pernambuco, explicou que a intenção é criar condições para o desenvolvimento dessas empresas.
1: Acreditamos que ao estimularmos essas startups, estamos não apenas criando novos negócios, mas investindo na qualidade de vida das futuras gerações e no fortalecimento de uma economia mais resiliente e sustentável.
20: O projeto prevê prioridade no acesso a programas de apoio técnico e financeiro, benefícios fiscais e editais públicos de inovação e sustentabilidade.
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15: Com edição de Paulo Groba e trabalhos técnicos de Eliseu Caires, o Jornal do Senado fica por aqui. Acompanhe agora as notícias da Câmara dos Deputados. Boa noite.
13: Boa noite e até amanhã.
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7: Projeto obriga postos a detalhar custo dos combustíveis nas notas fiscais.
21: Comissão aprova selo para premiar cidades com boas práticas no trânsito.
7: Câmara analisa dar à assinatura digital valor de reconhecimento de firma.
21: Boa noite. Projeto em debate na Câmara confere à assinatura digital o valor de reconhecimento de firma em cartório. A ideia é diminuir a burocracia e facilitar a vida do cidadão, sem perder a segurança nos documentos. Confira os detalhes na reportagem de Fabielle Pires.
22: Já pensou resolver pela internet uma burocracia que exige uma ida ao cartório? Um projeto em análise na Câmara dos Deputados quer facilitar esse processo e permitir que a assinatura digital tenha o mesmo valor do reconhecimento de firma. Antes de entender a proposta, é preciso entender como funciona a assinatura digital. Atualmente, assinaturas digitais são feitas com certificado da Infraestrutura de Chaves Públicas Brasileira, a ICP Brasil, um sistema oficial do país que garante a validade jurídica e a segurança de assinaturas e certificados digitais. Quando uma pessoa assina um documento usando um certificado digital da ICP Brasil, é possível verificar a identidade de quem assinou e a integridade daquele documento. O que ainda não acontece automaticamente, essa assinatura substitui o reconhecimento de firma em cartório nos casos em que ele é exigido. A proposta determina que os documentos assinados eletronicamente sejam equiparados aos documentos com reconhecimento de firma. Segundo o autor, deputado Rafael Prudente, do MDB do Distrito Federal, a assinatura digital diminui a burocracia no dia a dia do cidadão. O projeto que equipara a assinatura com certificado digital da ICP Brasil ao reconhecimento de firma foi aprovado pela Comissão de Ciência, Tecnologia e Inovação da Câmara e agora segue para análise da Comissão de Constituição e Justiça. Para virar lei, precisa ser aprovado pela Câmara e pelo Senado. Da Rádio Câmara de Brasília, Fabielle Pires.
6: Economia.
7: Sóstenes Cavalcante, do PL do Rio de Janeiro, defende proposta para limitar os juros do crédito consignado de aposentados e pensionistas que recebem até 3 salários mínimos, além de beneficiários do BPC. O projeto determina que a taxa não poderá superar o IPCA, índice usado para medir a inflação oficial do país.
21: Sóstenes Cavalcante aponta que refinanciamentos feitos sem autorização aumentam a dívida de quem já tem parte da renda comprometida com os empréstimos. O texto também restringe a concessão desses descontos às instituições autorizadas e aos bancos públicos.
7: Carlos Veras, do PT de Pernambuco, defende o projeto que autoriza a União a criar uma estatal para atuar na distribuição de combustíveis, biocombustíveis e gás de cozinha. Ele explica que a ideia é recompor a presença pública no setor para assegurar a soberania energética.
21: A proposta permite a recomposição estatal por meio da compra de ativos operacionais ou participações em refinarias e bases de distribuição. Para Carlos Veras, o projeto combate aumentos abusivos de preços e garante o abastecimento em regiões remotas e de vulnerabilidade social.
7: Jefferson Campos, do PL de São Paulo, é um dos signatários da proposta de emenda à Constituição que estabelece um teto de gastos para órgãos da administração pública.
21: A proposta fixa limites orçamentários para despesas com publicidade institucional e determina um teto para os gastos do Poder Legislativo e dos Tribunais de Contas. Jefferson Campos entende que a medida contribui para garantir maior responsabilidade fiscal na administração pública.
0: Transportes.
7: A Comissão de Viação e Transportes aprovou um selo para premiar cidades que adotem boas práticas no trânsito. Saiba mais sobre o assunto na reportagem de Agui Pontes.
10: A Câmara dos Deputados debate recompensar municípios que adotem boas práticas na gestão do trânsito. A Comissão de Viação e Transportes aprovou o projeto que institui o selo Município com Mobilidade Segura. O objetivo da medida é premiar as cidades que façam um bom trabalho na prevenção de acidentes. Menos de 40% dos municípios receberiam o selo hoje. O projeto de lei do deputado Amon Mandel, do Republicano do Amazonas, dá justamente um incentivo para as cidades que cumprem as diretrizes da Política Nacional de Mobilidade Urbana. Mas não só, ela estabelece duas exigências: que o município possua um plano de mobilidade urbana e que esteja integrado ao Sistema Nacional de Trânsito previsto no Código de Trânsito Brasileiro. No primeiro caso, que pede a existência de um plano de mobilidade, 1.910 municípios já são obrigados a elaborar e aprovar um plano, mas desses, 79,6% não cumpriram a determinação legal. Para além disso, 63,2% de todos os municípios brasileiros pecam no segundo ponto, que é estar integrado ao Sistema Nacional de Trânsito. Para conseguir o selo, também se exige que programas, ações, campanhas e metas adotadas pelo município estejam alinhadas com o Plano Nacional de Redução de Mortes e Lesões no Trânsito e ao conceito Visão Zero, que busca um contexto em que mais nenhuma morte aconteça no trânsito. Com a implementação do projeto, o Poder Executivo definirá o órgão responsável pela concessão, fiscalização e divulgação dos municípios certificados. Segundo o deputado Amon Mandel, autor do projeto, o selo municipal surge como um instrumento de incentivo e reconhecimento para gestões comprometidas com práticas modernas de segurança. O selo, ainda segundo o deputado, contribui para promover a acessibilidade e prevenir mortes e lesões graves. O projeto será analisado pelas Comissões de Desenvolvimento Urbano e de Constituição e Justiça e de Cidadania. Da Rádio Câmara de Brasília, Agui Pontes.
21: Delegado Caveira, do PL do Pará, apresentou o projeto que proíbe a exigência de vistoria veicular periódica baseada apenas no tempo de uso do automóvel. A proposta busca impedir cobranças recorrentes que penalizem motoristas e proprietários de veículos mais antigos.
7: Atualmente, a lei não estabelece a obrigação da vistoria, mas a proposta inclui a proibição de forma expressa no Código de Trânsito Brasileiro. Delegado Caveira argumenta que defeitos mecânicos representam menos de 7% dos sinistros em rodovias federais.
21: A Câmara analisa projeto que obriga a instalação de temporizadores regressivos em semáforos que tenham fiscalização eletrônica. A autora da matéria, Gleisi Hoffmann, do PT do Paraná, afirma que a medida torna o trânsito mais seguro, evitando frenagens bruscas, acelerações indevidas e decisões de risco nos cruzamentos.
7: Gleisi Hoffmann ressalta ainda que se o temporizador estiver com defeito, dessincronizado ou com baixa visibilidade, não poderá ser aplicada a multa pelo equipamento de fiscalização. A proposta dá aos órgãos de trânsito 60 dias para adequar os semáforos que já possuem fiscalização eletrônica.
0: Segurança Pública.
21: Guilherme Derrite, do PP de São Paulo, quer incluir entre os crimes hediondos as formas mais graves de homicídio, latrocínio e extorsão, cometidas por integrantes de organizações criminosas e milícias. A proposta amplia o tratamento mais rigoroso para crimes praticados nesse contexto.
7: Guilherme Derrite argumenta que esses delitos têm maior potencial de violência e intimidação e, por isso, devem receber o mesmo tratamento dado aos crimes mais graves previstos na legislação. O deputado reitera que a medida reforça o combate ao crime organizado.
21: Tornar imprescritível o crime de trabalho análogo à escravidão é o objetivo de projeto apresentado por Amanda Gentil, do PP do Maranhão. Se a mudança for aprovada, o passar do tempo não poderá impedir a responsabilização de quem cometer esse tipo de crime.
7: Amanda Gentil lembra que a Corte Interamericana de Direitos Humanos já determinou ao Brasil a adoção de medidas para impedir a prescrição desses crimes. A deputada avalia que a mudança pode reduzir a impunidade de casos em que a investigação e a responsabilização demoram a avançar.
21: O projeto de defensor Stélio Denner, do União de Roraima, inclui na Lei Maria da Penha o monitoramento eletrônico do agressor como medida protetiva de urgência em situações de alto risco à mulher. Segundo o deputado, a iniciativa visa conter a escalada do feminicídio no Brasil.
7: Pelo texto do defensor Stério Denner, o juiz deverá observar novos critérios para conceder a medida protetiva, como casos de ameaça grave, histórico de agressões e perseguição. O texto também prevê a integração da tornozeleira eletrônica com mecanismos de alerta direto à vítima.
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9: Política.
21: Eumar Nascimento, do União da Bahia, defende o respeito às prerrogativas do Congresso e as garantias do devido processo legal na atuação dos órgãos de controle. O deputado reclama de interferências de outros poderes e ressalta a importância do contraditório e da ampla defesa.
7: Eumar Nascimento afirma que decisões sobre orçamento, emendas e mandatos devem respeitar o devido processo legal. Ele também afirma que os órgãos de controle precisam atuar dentro das competências definidas pela Constituição, sem criminalizar a política.
9: Saúde.
21: Fernando Monteiro, do PSD de Pernambuco, sugere a criação do Dia Nacional dos Técnicos e Auxiliares em Saúde Bucal, a ser comemorado em 20 de março. De acordo com o parlamentar, o projeto busca valorizar os mais de 230 mil profissionais da área registrados no país.
7: Fernando Monteiro acredita que a data vai incentivar ações educativas e científicas, além de impulsionar políticas públicas para fortalecer a odontologia no SUS. Ele sustenta que esses profissionais têm papel importante na prevenção de doenças.
9: Educação.
21: Avança na Câmara projeto que reserva recursos de bolsas educacionais para pessoas com deficiência. Os detalhes com a repórter Silvia Munhato.
11: A Comissão de Defesa dos Direitos das Pessoas com Deficiência da Câmara dos Deputados aprovou proposta que destina um percentual dos recursos do FNDE para bolsas e outros tipos de auxílios para estudantes com deficiência. O percentual deverá ser regulado pelo Executivo. Hoje, a legislação permite ao FNDE, o Fundo Nacional de Desenvolvimento da Educação, conceder bolsas de estudo, bolsas de permanência e ressarcimento de despesas a estudantes, mas não prevê reserva para grupos específicos. A versão original do projeto destinava o benefício apenas aos estudantes surdos, mas foi ampliada durante a avaliação pela Comissão de Educação. O relator na Comissão de Defesa dos Direitos das Pessoas com Deficiência, deputado Rodrigo Hollenberg, do PSB do Distrito Federal, fez novo ajuste no texto.
23: Entendemos, porém, que não há motivo para a redação do substitutivo mencionar diretamente apenas as pessoas surdas ou pertencentes ao transtorno do espectro autista. Por essa razão, propomos um substitutivo que unifica a aplicação do dispositivo legal em benefício de todas as pessoas com deficiência por meio de remissão simples à Lei Brasileira de Inclusão das Pessoas com Deficiência.
11: O relator citou dados do Censo da Educação Superior de 2024 que mostram que os maiores grupos de estudantes com deficiência matriculados no ensino superior são pessoas com deficiência física, 30,5%, baixa visão, 22,8% e transtorno do espectro autista, 16,7%. A proposta que reserva recursos de bolsas educacionais para pessoas com deficiência será analisada agora pelas comissões de Finanças e Tributação e de Constituição e Justiça. Da Rádio Câmara de Brasília, Silvia Munhato.
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0: Votação.
7: Os deputados analisam projeto que obriga os postos a detalhar a composição do preço dos combustíveis na nota fiscal. O texto pode ser incluído na pauta de votações, como informa o repórter Antônio Vital.
3: Está pronto para ser votado no plenário da Câmara projeto que obriga os postos de combustíveis a detalhar na nota fiscal todos os componentes do custo da gasolina, do etanol e do diesel para o consumidor. De acordo com a proposta apresentada pelo deputado licenciado Guilherme Boulos, a nota fiscal deverá conter informações como o custo inicial do combustível para o produtor ou importador, o custo do biocombustível adicionado à gasolina, o lucro da distribuidora e do dono do posto, bem como o valor dos tributos federais e estaduais. Produtores, importadores e distribuidores também ficam obrigados a fornecer as mesmas informações em suas notas fiscais. O objetivo, de acordo com o autor, é permitir identificar a composição do custo final, que seria bom para a concorrência e para o consumidor, que poderia assim agir como fiscal em caso de abusos. O projeto ganhou regime de urgência, o que permite que seja votado diretamente no plenário da Câmara, sem passar pela análise das comissões permanentes da Casa. O regime de urgência foi aprovado de maneira simbólica, mas provocou discussão no plenário. Para o deputado Gilson Marques, do Novo de Santa Catarina, não tem como dono do posto de combustíveis saber todos os componentes do preço.
4: Transparência é sempre positiva, mas a minha preocupação aqui, entre outras, é o seguinte: informe na...

0: próprias refinarias. Há que se lembrar que o processo de privatização das refinarias no Brasil resultou num processo de encarecimento do combustível.
1: Ainda não há data para votação no plenário da Câmara do projeto que obriga os postos de combustíveis a detalhar na nota fiscal todos os componentes do custo da gasolina, do etanol e do diesel para o consumidor. Da Câmara de Brasília, Antônio Vital.
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3: Esporte.
4: João Cury, do MDB de São Paulo, defende proposta que estende a imunidade tributária às entidades esportivas sem fins lucrativos. A medida que para organizações dos movimentos olímpico, paralímpico, clubístico e educacional, as instituições de educação e assistência social.
5: A iniciativa, que tem o apoio de João Cury, visa fortalecer o desenvolvimento de atletas e contribuir com a saúde pública. Ele acredita que a imunidade sobre impostos de patrimônio, renda e serviços garante maior estabilidade financeira para as entidades formadoras.
4: Projeto de Saulo Pedroso, do PSD de São Paulo, define quem pode ser considerado representante de uma organização esportiva privada nos casos de corrupção no esporte. Entram nessa definição dirigentes, diretores, administradores e procuradores que exerçam poderes de representação.
5: Saulo Pedroso explica que a medida pretende dar mais clareza à aplicação da lei e evitar interpretações diferentes sobre quem pode responder pelo crime de corrupção privada no esporte. Ele ressalta que o projeto não institui um novo crime nem altera as penas previstas atualmente.
4: Proposta de delegado Éder Mauro, do PL do Pará, estabelece o sexo biológico registrado no nascimento como único critério para definir a categoria de atletas em competições esportivas promovidas pelo poder público.
5: O texto também inclui competições estudantis e prevê a apresentação de documentos para comprovação. Delegado Éder Mauro alerta que atletas que competirem em categoria diferente da correspondente ao sexo de nascimento poderão ser excluídos, perder premiações e sofrer suspensão. Suspensão de até um ano.
4: Márcio Bioc, do MDB do Rio Grande do Sul, defende a aprovação de projeto que institui 8 de novembro como Dia Nacional do Fisioterapeuta Esportivo. Autor da proposta, ele ressalta a importância dos profissionais na prevenção de lesões e na recuperação de quem pratica atividades físicas.
5: Márcio Bioc avalia que a homenagem também pode ampliar conscientização sobre a prática segura de exercícios. O deputado explica que a data escolhida marca a fundação da Sociedade Nacional de Fisioterapia Esportiva e o reconhecimento oficial da especialidade no país.
4: Termina agora o Jornal Câmara dos Deputados, produzido pela Rádio Câmara, com trabalhos técnicos de Everson Urani e apresentação de José Carlos Andrade e Márcio Aquilissardi. Uma boa noite para você.
5: Uma ótima noite. A Voz do Brasil volta amanhã.
3: Você ouviu A Voz do Brasil. 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
1: Josi por aqui, coração receptivo e espírito pronto. Vamos lá começar mais uma grande edição do Paixão Sertaneja. Aqui no Paixão Sertaneja, não falamos de modinha passageira, mas sim de boa música, de moda boa. Aquele tipo de música que surgiu no campo, que amadureceu com muito amor e que também manteve as suas raízes. E quando bater aquela saudade inesperada, aqui é o lugar perfeito para desabafar, para sentir as mais gostosas lembranças ao som da boa música. Mantenha-se firme aí, meu querido, minha lindona, porque estamos apenas no começo do Paixão Sertaneja. Hoje, sua paixão pelo sertanejão vai ser ainda mais avassaladora.
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0: Então tá, nossa conversa tá só começando, tem muita música boa ainda a caminho. Vamos parar só um pouquinho, vamos umedecer a garganta, puxar o fôlego e daqui a pouquinho eu tô de volta. Segura a gente, enquanto isso você puxa uma cadeira, arruma o chapéu e prepara! Prepara, porque a seguir vem muito mais por aqui. O Paixão Sertaneja volta em breve e eu prometo que você vai ficar ainda mais encantado com as músicas maravilhosas que por aqui vão passar.
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2: 7:32.

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1: Ótimo. Violeira ajustou as cordas da viola, então vamos continuar o papo. Continua conosco? Ah, que delícia. Valeu pelo carinho da companhia. Músicas incríveis, incríveis. Dando sequência à nossa programação. Logo mais teremos tendências marcantes pra você deixar o coração acelerar sem medo de ser feliz. Um sucesso mais gostoso do que o outro. Não perca a viagem aqui no Paixão Sertaneja, porque o ritmo sertanejo é incessante e as emoções estão sempre em alta.
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0: 7h46.
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